0: A exposição será dedicada à censura na imprensa, literatura e música. O centro terá também uma biblioteca temática para investigadores e vai receber exposições, debates, conferências e sessões de cinema. A coordenação científica está a cargo da Associação Efémera. A inauguração decorre durante 3 dias, com várias iniciativas. A autarquia espera que o espaço atraia mais visitantes ao Vimieiro e a Santa Combadão, no distrito de Viseu. Castro Rodeiro recebe a 13 de outubro o 4º Simpósio de Saúde Mental, que é promovido pelo município e pela equipa comunitária de saúde mental de Viseu de Olofões. A iniciativa vai começar às 9 da manhã no auditório do Centro Municipal da Cultura, com 2 debates sobre saúde mental perinatal e inteligência artificial na saúde mental e os seus dilemas éticos. Durante a tarde, a partir das 14h30, o programa muda-se para a Sala de Formação dos Bombeiros Voluntários de Castro Rodeiro. Estão previstos 2 workshops, Cuidar da Mente, Estratégias para o Bem-Estar Emocional e Primeiros Socorros Psicológicos. A iniciativa pretende promover a informação e a reflexão sobre saúde mental junto da comunidade. Atualizamos toda a informação em estaçãodiariajornal.sapo.pt. As notícias também no site da Estação Diária Rádio em 968.fm.
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2: 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Previsão do estado do tempo para as próximas 24 horas. O Instituto Português do Mar e da Atmosfera está a prever para o distrito de Viseu períodos de céu muito nublado, com possibilidade de ocorrência de precipitação fraca e com vento fraco a moderado, soprando por vezes forte nas terras altas. O IPMA está também a prever uma descida das temperaturas, com o mercúrio dos termómetros a chegar aos 24 graus de máxima e a mínima a registrar durante a noite valores perto dos 15 graus no distrito de Viseu.
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0: 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Primeiros minutos desta emissão Superestação na Estação Oficial Viseu. Som de abertura na antena da Estação Diária 96.8. Abrimos com som português e para ouvires com a máxima atenção, veio uma supernova. Fica por aí, até já.
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0: 7-10, Carlos Manuel Costa. Aí estamos para mais uma grande hora de emissão na estação diária. Está já alinhada mais uma super malha em 96,80. Carlos Manuel Costa, na estação diária. Para continuarmos em grande ritmo aqui em 96,80, já a seguir vamos ficar com as ondas da estação que estão a chegar à antena na estação diária, de segunda a domingo.
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2: Estás na Estação Diária e estás muito bem, com a redação a chamar a atenção, que vem aí a informação do desporto. Só para quem quer estar por dentro do mundo desportivo, não perde.

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1: 1h30, avançamos para o desporto.
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5: A Liga Portuguesa de Futebol se admite que a venda de bebidas de baixo teor alcoólico possa regressar a alguns estádios ainda esta época, depois da avaliação do projeto piloto realizado na Supertaça em Coimbra. A medida poderá abranger os estádios de Fontelo, onde joga o Académico Viseu, e também o estádio João Cardoso, casa do Tondela. O presidente da Liga, Reinaldo Teixeira, revelou que aguarda apenas o relatório da Autoridade para a Prevenção e o Combate à Violência no Desporto sobre o texto que foi realizado no jogo entre Porto e Torriense, em Coimbra. A venda ficará limitada a bebidas como cerveja e sidra e dependerá do parecer da GNR e da PSP. A Liga Portugal revelou que mais de 700 mil espectadores estiveram nos estádios nas primeiras 7 jornadas do campeonato, com uma média de 12.215 por jogo na Primeira Liga e 2.196 na Liga 2. A Serra do Caramulo recebe a 24 e 25 de outubro a 35ª Rampa do Caramulo, prova que encerra a temporada de 2026 do Campeonato de Portugal de Montanha. Organizada pelo Caramulo Racing Team, será a 8ª e última jornada do campeonato e vai reunir pilotos e equipas para a derradeira prova do calendário. A competição volta a levar os motores à Serra do Caramulo, num percurso que é conhecido pela velocidade que se atinge e também pela exigência técnica do traçado. A Rampa do Caramulo tem uma história que remonta a 1979. A prova foi disputada até 1993 e regressou ao calendário em 2006. Este ano chega à 35ª edição e encerra a temporada do Campeonato de Portugal de Montanha. A Federação Portuguesa de Futebol decidiu repetir o sorteio da primeira eliminatória da Taça de Portugal Feminina de Futsal, que vai ter 5 equipas de Viseu em ação. Segundo o novo sorteio, a próxima ronda vai contar com 83 clubes e ditou que a Casa de Benfica de Viseu receba o São João de Ver, enquanto o Lusitano Vila de Mouros vai jogar em casa frente ao Magrelos. O Heróis da Aventura Sem Fecho Futsal vai receber a Juventus Triana e a Casa de Benfica de Mortágua joga também em casa frente ao Santa Clara. Já os Gigantes de Mangualde vão receber o Casal Cinza. A formação do Sport Viseu Benfica já não integrou o sorteio, depois de a direção do clube ter decidido interromper o projeto do futsal sénior feminino por falta de capacidade em formar um plantel para a nova temporada. A Liga Portuguesa de Futebol Profissional se aprovou por unanimidade as contas de 2025-2026 com resultado operacional positivo de 847,5 milhões de euros. Entre as sociedades desportivas que integram a Liga estão a Sado Académico de Viseu e do Tondela, que representa o distrito nas competições profissionais de futebol. As receitas consolidadas do Grupo Liga Portugal atingiram os 32,64 milhões de euros, mais 2% do que na época anterior. O presidente da Liga, Reinaldo Teixeira, atribuiu o resultado ao aumento das receitas e à redução dos custos. Toda a informação do desporto está atualizada em estaçãodiariajornal.sapo.pt e também no site da Estação Diária Rádio em 968.fm.
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1: 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Previsão do estado do tempo para as próximas 24 horas. O Instituto Português do Mar e da Atmosfera está a prever para o distrito de Viseu períodos de céu muito nublado, com possibilidade de ocorrência de precipitação fraca e com vento fraco a moderado, soprando por vezes forte nas terras altas. O IPMA está também a prever uma descida das temperaturas, com o mercúrio dos termómetros a chegar aos 24 graus de máxima e a mínima a registrar durante a noite valores perto dos 15 graus no distrito de Viseu.
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2: Mais uma pista de dança, o melhor do som house e eletrónica na Estação Diária. Só para quem gosta de batidas mais aceleradas. Lá mais para a frente, a seguir ao sinal horário das 23, temos 3 horas de emissão. Basta ficares bem ligado em 96.8 com a Estação Diária.
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0: Carlos Manuel Costa. Bem-vindos a mais uma grande hora na Estação Diária, Estação Oficial de Viseu. Carlos Manuel Costa, na Estação Diária. Superestação com o som nacional sempre na abertura de cada hora. E para continuarmos em bom ritmo, Supernova, nos próximos minutos. De segunda a domingo.
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1: Estamos quase em cima da hora para dar lugar à informação que de meia a meia hora está aqui na Estação Diária. Fazemos uma pequena pausa na música para regressar logo a seguir aos comerciais. Fica por aí, até já.

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2: 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Duas horas, vem o Diário da Estação.
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4: A Vila do Caramulo, no concelho de Tondela, vai ter um novo posto de turismo e um espaço do cidadão no edifício Anima Corpus, que foi adquirido pelo município no ano passado. As obras vão ocupar 3 lojas, atualmente desocupadas, e foram lançadas a concurso por 118.500 euros e têm um prazo de execução de 6 meses. O espaço do cidadão será criado de raiz e vai disponibilizar vários serviços da administração pública, evitando deslocações da população à sede do concelho. Tondela passará assim a contar com 8 espaços do cidadão. O novo posto de turismo vai promover o Caramulo e o concelho de Tondela, incluindo uma área para venda de produtos locais. O atual posto junto ao Museu de Caramulo será transferido para este novo espaço. O município de Mangualde investiu cerca de 260 mil euros na requalificação da rua principal de São Cosmado e do acesso à rotunda de Ansada. A intervenção permitiu alargar e pavimentar os arruamentos, corrigir o cruzamento no local e melhorar as condições de drenagem das águas das chuvas. A obra incluiu ainda a instalação da rede de abastecimento de água e a colocação de nova sinalização rodoviária. Já na rua principal foi aplicado bituminoso e num dos troços calçado de granito. Segundo o autarca de Mangualde, Marco Almeida, esta intervenção permite resolver problemas da circulação numa via que apresentava zonas estreitas e troços em terra batida. O Centro Interpretativo do Estado Novo, Regime e Resistência, vai abrir portas a 23 de outubro na antiga Escola Cantina Salazar do Vimieiro, no concelho de Santa Combadão. O novo equipamento municipal pretende estudar e dar a conhecer o Estado Novo e as formas de resistência à ditadura. A primeira exposição será dedicada à censura na imprensa, literatura e música. O centro terá também uma biblioteca temática para investigadores e vai receber exposições, debates, conferências e sessões de cinema. A coordenação científica está a cargo da Associação Efémera. A inauguração decorre durante 3 dias, com várias iniciativas. A autarquia espera que o espaço atraia mais visitantes ao Vimieiro e a Santa Combadão, no distrito de Viseu. Castro Rodeiro recebe a 13 de outubro o 4º Simpósio de Saúde Mental, que é promovido pelo município e pela equipa comunitária de saúde mental de Viseu de Alofões. A iniciativa vai começar às 9 da manhã no auditório do Centro Municipal da Cultura, com 2 debates sobre saúde mental perinatal e inteligência artificial na saúde mental e os seus dilemas éticos. Durante a tarde, a partir das 14h30, o programa muda-se para a Sala de Formação dos Bombeiros Voluntários de Castro Rodeiro. Estão previstos 2 workshops, Cuidar da Mente, Estratégias para o Bem-Estar Emocional e Primeiros Socorros Psicológicos. A iniciativa pretende promover a informação e a reflexão sobre saúde mental junto da comunidade. Atualizamos toda a informação em estaçãodiariajornal.sapo.pt. As notícias também no site da Estação Diária Rádio em 968.fm.
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2: 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Previsão do estado do tempo para as próximas 24 horas. O Instituto Português do Mar e da Atmosfera está a prever para o distrito de Viseu períodos de céu muito nublado, com possibilidade de ocorrência de precipitação fraca e com vento fraco a moderado, superando por vezes forte nas terras altas. O IPMA está também a prever uma descida das temperaturas, com o mercúrio dos termómetros a chegar aos 24 graus de máxima e a mínima a registrar durante a noite valores perto dos 15 graus no distrito de Viseu.
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0: Estás na estação diária e estás muito bem. Abrimos com sons nacionais, música sem parar a toda a hora. A seguir tenho preparado para ti uma supernova. Super estação na estação oficial Viseu. Volto já a seguir, P96.8 FM. Até já.
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0: Finanças, Carlos Manuel Costa. Aí estamos para mais uma grande hora de emissão na Estação Diária. Está já alinhada mais uma super malha em 9680. Carlos Manuel Costa, na Estação Diária. Para continuarmos em grande ritmo aqui em 9680, já a seguir vamos ficar com as outras da estação que estão a chegar à antena na Estação Diária, de segunda a domingo.
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1: Informação de meia e meia hora aqui na tua Estação Diária. Estamos quase em cima da hora para dar lugar ao desporto. São as notícias em destaque em 96.8. Fica por aí, até já.

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4: A Liga Portuguesa de Futebol se admite que a venda de bebidas de baixo teor alcoólico possa regressar a alguns estádios ainda esta época, depois da avaliação do projeto piloto realizado na Supertaça em Coimbra. A medida poderá abranger os estádios de Fontelo, onde joga o Académico Viseu, e também o estádio João Cardoso, casa do Tondela. O presidente da Liga, Reinaldo Teixeira, revelou que aguarda apenas o relatório da Autoridade para a Prevenção e o Combate à Violência no Desporto sobre o teste que foi realizado no jogo entre Porto e Torriense, em Coimbra. A venda ficará limitada a bebidas como cerveja e sidra e dependerá do parecer da GNR e da PSP. A Liga Portugal revelou que mais de 700 mil espectadores estiveram nos estádios nas primeiras 7 jornadas do campeonato, com uma média de 12.215 por jogo na Primeira Liga e 2.196 na Liga 2. A Serra do Caramulo recebe a 24 e 25 de outubro a 35ª Rampa do Caramulo, prova que encerra a temporada de 2026 do Campeonato de Portugal de Montanha. Organizada pelo Caramulo Racing Team, será a 8ª e última jornada do campeonato e vai reunir pilotos e equipas para a derradeira prova do calendário. A competição volta a levar os motores à Serra do Caramulo, no percurso que é conhecido pela velocidade que se atinge e também pela exigência técnica do traçado. A Rampa do Caramulo tem uma história que remonta a 1979. A prova foi disputada até 1993 e regressou ao calendário em 2006. Este ano chega à 35ª edição e encerra a temporada do Campeonato de Portugal de Montanha. A Federação Portuguesa de Futebol decidiu repetir o sorteio da primeira eliminatória da Taça de Portugal Feminina de Futsal, que vai ter 5 equipas de Viseu em ação. Segundo o novo sorteio, a próxima ronda vai contar com 83 clubes e ditou que a Casa de Benfica de Viseu receba o São João de Ver, enquanto o Lusitano Vila Domingos vai jogar em casa frente ao Magrelos. O Heróis da Aventura se fez futsal vai receber a Juventus Triana e a Casa de Benfica de Mortágua joga também em casa frente ao Santa Clara. Já os Gigantes de Mangualde vão receber o Casal Cinza. A formação do Sport Viseu Benfica já não integrou o sorteio, depois de a direção do clube ter decidido interromper o projeto de futsal sénior feminino por falta de capacidade em formar um plantel para a nova temporada. A Liga Portuguesa de Futebol Profissional se aprovou por unanimidade as contas de 2025-2026 com resultado operacional positivo de 847,5 milhões de euros. Entre as sociedades desportivas que integram a Liga estão a Sado Académico de Viseu e do Tondela, que representam o distrito nas competições profissionais de futebol. As receitas consolidadas do Grupo Liga Portugal atingiram os 32,64 milhões de euros, mais 2% do que na época anterior. O presidente da Liga, Reinaldo Teixeira, atribuiu o resultado ao aumento das receitas e à redução dos custos. Toda a informação do desporto está atualizada em estaçãodiariajornal.sapo.pt e também no site da Estação Diária Rádio em 968.fm.
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6: Previsão do estado do tempo para as próximas 24 horas. O Instituto Português do Mar e da Atmosfera está a prever para o Distrito de Viseu períodos de céu muito nublado, com possibilidade de ocorrência de precipitação fraca e com vento fraco a moderado, soprando por vezes forte nas terras altas. O IPMA está também a prever uma descida das temperaturas, com o mercúrio dos termómetros a chegar aos 24 graus de máxima e a mínima a registrar durante a noite valores perto dos 15 graus no Distrito de Viseu.
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12: Olá pessoal, bem-vindos ao QI Business Secrets.
13: Ricardo Teixeira, o imparável.
12: Hoje vamos falar de um tema bastante sensível. Vamos falar da nossa relação com o Estado.
13: É o fim de semana.
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0: 10-13, José Alberto Ribeiro. Olá, é com um especial prazer que estamos de volta. José Alberto Ribeiro, na Estação Diária. Clássicos da Estação, vem em som da década de 80 e 90. 96.8 é a nossa frequência, de segunda a domingo.
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1: 3 horas.
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5: A Vila do Caramulo, no concelho de Tondela, vai ter um novo posto de turismo e um espaço do cidadão no edifício Anima Corpus, que foi adquirido pelo município no ano passado. As obras vão ocupar 3 lojas, atualmente desocupadas, e foram lançadas a concurso por 118.500 euros e têm um prazo de execução de 6 meses. O espaço do cidadão será criado de raiz e vai disponibilizar vários serviços da administração pública, evitando deslocações da população à sede do concelho. Tondela passará assim a contar com 8 espaços do cidadão. O novo posto de turismo vai promover o Caramulo e o concelho de Tondela, incluindo uma área para venda de produtos locais. O atual posto junto ao Museu de Caramulo será transferido para este novo espaço. O município de Mangualde investiu cerca de 260 mil euros na requalificação da rua principal de São Cosmado e do acesso à rotunda de Ansada. A intervenção permitiu alargar e pavimentar os arruamentos, corrigir o cruzamento no local e melhorar as condições de drenagem das águas das chuvas. A obra incluiu ainda a instalação de rede de abastecimento de água e a colocação de nova sinalização rodoviária. Já na rua principal foi aplicado betuminoso e num dos troços calçado de granito. Segundo o autarca de Mangualde, Marco Almeida, esta intervenção permite resolver problemas da circulação numa via que apresentava zonas estreitas e troços em terra batida. O Centro Interpretativo do Estado Novo, Regime e Resistência, vai abrir portas a 23 de outubro na antiga Escola Cantina Salazar do Vimieiro, no concelho de Santa Combadão. O novo equipamento municipal pretende estudar e dar a conhecer o Estado Novo e as formas de resistência à ditadura. A primeira exposição será dedicada à censura na imprensa, literatura e música. O centro terá também uma biblioteca temática para investigadores e vai receber exposições, debates, conferências e sessões de cinema. A coordenação científica está a cargo da Associação Efémera. A inauguração decorre durante 3 dias, com várias iniciativas. A autarquia espera que o espaço atraia mais visitantes ao Vimieiro e a Santa Combadão, no distrito de Viseu. Castro Daire recebe a 13 de outubro o 4º Simpósio de Saúde Mental, que é promovido pelo município e pela equipa comunitária de saúde mental de Viseu de Alofões. A iniciativa vai começar às 9 da manhã no auditório do Centro Municipal da Cultura, com 2 debates sobre saúde mental perinatal e inteligência artificial na saúde mental e os seus dilemas éticos. Durante a tarde, a partir das 2h30, o programa muda-se para a Sala de Formação dos Bombeiros Voluntários de Castro Daire. Estão previstos 2 workshops, cuidar da mente, estratégias para o bem-estar emocional e primeiros socorros psicológicos. A iniciativa pretende promover a informação e a reflexão sobre saúde mental junto da comunidade. Atualizamos toda a informação em estaçãodiariajornal.sapo.pt. 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
2: 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Previsão do estado do tempo para as próximas 24 horas. O Instituto Português do Mar e da Atmosfera está a prever para o distrito de Viseu períodos de céu muito nublado, com possibilidade de ocorrência de precipitação fraca e com vento fraco a moderado, superando por vezes forte nas terras altas. O IPMA está também a prever uma descida das temperaturas, com o mercúrio dos termómetros a chegar aos 24 graus de máxima e a mínima a registrar durante a noite valores perto dos 15 graus no distrito de Viseu.
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2: Duas 5, Gonçalo Correia.
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3: Bem-vindo à Estação Diária. Abrimos este espaço de emissão a ouvir som português e para iniciarmos como tu gostas, vem uma supernova. Fica atento em 96.8, antena 9680. Eu volto já a seguir, até já.
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0: Alberto Ribeiro. Ora, estamos nós de novo em 9680. José Alberto Ribeiro, na Estação Diária. Presta atenção ao tema nos minutos que seguem. 968 é a frequência para recomendar aos vossos amigos. De segunda a domingo.
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2: A Liga Portuguesa de Futebol se admite que a venda de bebidas de baixo teor alcoólico possa regressar a alguns estádios ainda esta época, depois da avaliação do projeto piloto realizado na Supertaça em Coimbra. A medida poderá abranger os estádios de Fontelo, onde joga o Académico Viseu, e também o estádio João Cardoso, casa do Tondela. O presidente da Liga, Reinaldo Teixeira, revelou que aguarda apenas o relatório da Autoridade para a Prevenção e o Combate à Violência no Desporto sobre o texto que foi realizado no jogo entre Porto e Torriense em Coimbra. A venda ficará limitada a bebidas como cerveja e sidra e dependerá do parecer da GNR e da PSP. A Liga Portugal revelou que mais de 700 mil espectadores estiveram nos estádios nas primeiras 7 jornadas do campeonato, com uma média de 12.215 por jogo na Primeira Liga e 2.196 na Liga 2. A Serra do Caramulo recebe a 24 e 25 de outubro a 35ª Rampa do Caramulo, prova que encerra a temporada de 2026 do Campeonato de Portugal de Montanha. Organizada pelo Caramulo Racing Team, será a 8ª e última jornada do campeonato e vai reunir pilotos e equipas para a derradeira prova do calendário. A competição volta a levar os motores à Serra do Caramulo, num percurso que é conhecido pela velocidade que se atinge e também pela exigência técnica do traçado. A Rampa do Caramulo tem uma história que remonta a 1979. A prova foi disputada até 1993 e regressou ao calendário em 2006. Este ano chega à 35ª edição e encerra a temporada do Campeonato de Portugal de Montanha. A Federação Portuguesa de Futebol decidiu repetir o sorteio da primeira eliminatória da Taça de Portugal Feminina de Futsal, que vai ter 5 equipas de Viseu em ação. Segundo o novo sorteio, a próxima ronda vai contar com 83 clubes e ditou que a Casa de Benfica de Viseu receba o São João de Ver, enquanto o Lusitano Vila de Mouros vai jogar em casa frente ao Magrelos. O Heróis da Aventura se fez futsal, vai receber a Juventus Triana e a Casa de Benfica de Mortágua joga também em casa frente ao Santa Clara. Já os Gigantes de Mangualde vão receber o Casal Cinza. A formação do Sport Viseu e Benfica já não integrou o sorteio, depois de a direção do clube ter decidido interromper o projeto do futsal sénior feminino por falta de capacidade em formar um plantel para a nova temporada. A Liga Portuguesa de Futebol Profissional se aprovou por unanimidade as contas de 2025-2026 com resultado operacional positivo de 847,5 milhões de euros. Entre as sociedades desportivas que integram a Liga estão a Sado Académico de Viseu e do Tondela, que representam o distrito nas competições profissionais de futebol. As receitas consolidadas do Grupo Liga Portugal atingiram os 32,64 milhões de euros, mais 2% do que na época anterior. O presidente da Liga, Reinaldo Teixeira, atribuiu o resultado ao aumento das receitas e à redução dos custos. 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
0: 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Previsão do estado do tempo para as próximas 24 horas. O Instituto Português do Mar e da Atmosfera está a prever para o distrito de Viseu períodos de céu muito nublado, com possibilidade de ocorrência de precipitação fraca e com vento fraco a moderado, soprando por vezes forte nas terras altas. O ICMA está também a prever uma descida das temperaturas, com o mercúrio dos termómetros a chegar aos 24 graus de máxima e a mínima a registrar durante a noite valores perto dos 15 graus no distrito de Viseu.
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2: A partir das 23, a Rádio Oficial de Viseu tem um espaço de 3 horas de emissão especialmente pensado para quem gosta do house e eletrónica. 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
1: É o regresso do Diário da Estação e em muito pouco tempo ficamos por dentro do que mais importante vai acontecendo em primeira mão na Estação Oficial Viseu. Fica atento, vem aí o Diário da Estação.
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1: Quatro horas. 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
2: A Vila do Caramulo, no concelho de Tondela, vai ter um novo posto de turismo e um espaço do cidadão no edifício Anima Corpus, que foi adquirido pelo município no ano passado. As obras vão ocupar 3 lojas, atualmente desocupadas, e foram lançadas a concurso por 118.500 euros e têm um prazo de execução de 6 meses. O espaço do cidadão será criado de raiz e vai disponibilizar vários serviços da administração pública, evitando deslocações da população à sede do concelho. Tondela passará assim a contar com 8 espaços do cidadão. O novo posto de turismo vai promover o Caramulo e o concelho de Tondela, incluindo uma área para venda de produtos locais. O atual posto junto ao Museu de Caramulo será transferido para este novo espaço. O município de Mangualde investiu cerca de 260 mil euros na requalificação da rua principal de São Cosmado e do acesso à rotunda de Ansada. A intervenção permitiu alargar e pavimentar os arruamentos, corrigir o cruzamento no local e melhorar as condições de drenagem das águas das chuvas. A obra incluiu ainda a instalação de rede de abastecimento de água e a colocação de nova sinalização rodoviária. Já na rua principal foi aplicado bituminoso e num dos troços calçado de granito. Segundo o autarca de Mangualde, Marco Almeida, esta intervenção permite resolver problemas da circulação numa via que apresentava zonas estreitas e troços em terra batida. O Centro Interpretativo do Estado Novo, Regime e Resistência, vai abrir portas a 23 de outubro na antiga Escola Cantina Salazar do Vimieiro, no concelho de Santa Combadão. O novo equipamento municipal pretende estudar e dar a conhecer o Estado Novo e as formas de resistência à ditadura. A primeira exposição será dedicada à censura na imprensa, literatura e música. O centro terá também uma biblioteca temática para investigadores e vai receber exposições, debates, conferências e sessões de cinema. A coordenação científica está a cargo da Associação Efémera. A inauguração decorre durante 3 dias, com várias iniciativas. A autarquia espera que o espaço atraia mais visitantes ao Vimieiro e a Santa Combadão, no distrito de Viseu. Castro Rodeiro recebe a 13 de outubro o 4º Simpósio de Saúde Mental, que é promovido pelo município e pela equipa comunitária de saúde mental de Viseu de Olofões. A iniciativa vai começar às 9 da manhã no auditório do Centro Municipal da Cultura, com 2 debates sobre saúde mental perinatal e inteligência artificial na saúde mental e os seus dilemas éticos. Durante a tarde, a partir das 14h30, o programa muda-se para a Sala de Formação dos Bombeiros Voluntários de Castro Rodeiro. Estão previstos 2 workshops, cuidar da mente, estratégias para o bem-estar emocional e primeiros socorros psicológicos. A iniciativa pretende promover a informação e a reflexão sobre saúde mental junto da comunidade. Atualizamos toda a informação em estaçãodiariajornal.sapo.pt. 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
3: Previsão do estado do tempo para as próximas 24 horas. O Instituto Português do Mar e da Atmosfera está a prever para o distrito de Viseu períodos de céu muito nublado, com possibilidade de ocorrência de precipitação fraca e com vento fraco a moderado, superando por vezes forte nas terras altas. O IPMA está também a prever uma descida das temperaturas, com o mercúrio dos termómetros a chegar aos 24 graus de máxima e a mínima a registrar durante a noite valores perto dos 15 graus no distrito de Viseu.
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7: 16:19, Ângela Faria da Cunha.
8: Ora, estamos nós para vos dar as boas-vindas para mais uma hora Super Estação.
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0: seguida. Até já!
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0: 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Boa noite. Presta atenção à faixa que te vamos revelar em 96.8. Soltas da estação. Som que sabemos que bate no mercado e que também recomendamos. Fiquem bem, fiquem por aí.
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0: Boa noite. Atualizamos os principais títulos das notícias de caráter desportivo. Vêm os comerciais e o bloco de informação. Voltaremos para a segunda meia hora com muito mais energia. Fiquem bem.
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7: São estes alguns dos temas que vamos desenvolver no desporto da Estação Diária. A Liga Portuguesa de Futebol Profissional aprovou por unanimidade as contas de 2025-2026 com resultado operacional positivo de 847 mil euros. A Liga Portuguesa de Futebol Profissional admite que a venda de bebidas de baixo teor alcoólico possa regressar a alguns estádios ainda esta época, depois da avaliação do projeto piloto realizado na Supertaça. A FPF decidiu repetir o sorteio da primeira eliminatória da Taça de Portugal Feminina de Futsal, que vai ter 5 equipas de Viseu em ação. A Serra do Caramulo recebe nos dias 24 e 25 de outubro a 35ª Rampa do Caramulo, prova que encerra a temporada de 2026 do Campeonato de Portugal de Montanha. Agora é só ficarem atentos ao desenvolvimento destes e outros temas no desporto da Estação Diária.
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2: A Liga Portuguesa de Futebol se admite que a venda de bebidas de baixo teor alcoólico possa regressar a alguns estádios ainda esta época, depois da avaliação do projeto piloto realizado na Supertaça em Coimbra. A medida poderá abranger os estádios de Fontelo, onde joga o Académico Viseu, e também o estádio João Cardoso, casa do Tondela. O presidente da Liga, Reinaldo Teixeira, revelou que aguarda apenas o relatório da Autoridade para a Prevenção e o Combate à Violência no Desporto sobre o teste que foi realizado no jogo entre Porto e Torriense, em Coimbra. A venda ficará limitada a bebidas como cerveja e sidra e dependerá do parecer da GNR e da PSP. A Liga Portugal revelou que mais de 700 mil espectadores estiveram nos estádios nas primeiras 7 jornadas do campeonato, com uma média de 12.215 por jogo na Primeira Liga e 2.196 na Liga 2. A Serra do Caramulo recebe a 24 e 25 de outubro a 35ª Rampa do Caramulo, prova que encerra a temporada de 2026 do Campeonato de Portugal de Montanha. Organizada pelo Caramulo Racing Team, será a 8ª e última jornada do campeonato e vai reunir pilotos e equipas para a derradeira prova do calendário. A competição volta a levar os motores à Serra do Caramulo, num percurso que é conhecido pela velocidade que se atinge e também pela exigência técnica do traçado. A Rampa do Caramulo tem uma história que remonta a 1979. A prova foi disputada até 1993 e regressou ao calendário em 2006. Este ano chega à 35ª edição e encerra a temporada do Campeonato de Portugal de Montanha. A Federação Portuguesa de Futebol decidiu repetir o sorteio da primeira eliminatória da Taça de Portugal Feminina de Futsal, que vai ter 5 equipas de Viseu em ação. Segundo o novo sorteio, a próxima ronda vai contar com 83 clubes e ditou que a Casa de Benfica de Viseu recebe o São João de Ver, enquanto o Lusitano Vila Domingos vai jogar em casa frente ao Magrelos. O Heróis da Aventura Cifres Futsal vai receber a Juventus Triana e a Casa de Benfica de Mortágua joga também em casa frente ao Santa Clara. Já os Gigantes de Mangualde vão receber o Casal Cinza. A formação do Sport Viseu Benfica já não integrou o sorteio, depois de a direção do clube ter decidido interromper o projeto do futsal sénior feminino por falta de capacidade em formar um plantel para a nova temporada. A Liga Portuguesa de Futebol Profissional aprovou por unanimidade as contas de 2025-2026 com resultado operacional positivo de 847,5 milhões de euros. Entre as sociedades desportivas que integram a Liga estão a Sado Académico de Viseu e do Tondela, que representam o distrito nas competições profissionais de futebol. As receitas consolidadas do Grupo Liga Portugal atingiram os 32,64 milhões de euros, mais 2% do que na época anterior. O presidente da Liga, Reinaldo Teixeira, atribuiu o resultado ao aumento das receitas e à redução dos custos. Toda a informação de desporto está atualizada em Estação Diária Jornal.sapo.pt e também no site da Estação Diária Rádio em 968.fm.
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4: Previsão do estado do tempo para as próximas 24 horas.
3: O Instituto Português do Mar e da Atmosfera está a prever para o distrito de Viseu períodos de céu muito nublado, com possibilidade de ocorrência de precipitação fraca e com vento fraco a moderado, soprando por vezes forte nas terras altas. O IPMA está também a prever uma descida das temperaturas, com o mercúrio dos termómetros a chegar aos 24 graus de máxima e a mínima a registrar durante a noite valores perto dos 15 graus no distrito de Viseu.
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0: 19:22. 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Iniciamos este espaço de emissão com o som nacional em 96.8. 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
1: Boa noite. Estão aí os super clássicos na Estação Diária. Vamos recordar algumas das malhas que regularmente tocavam na rádio em 96.8. Fiquem muito bem, até já.
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1: Praticamente no final de hora, altura para fazermos mais uma pausa na música e darmos a conhecer os títulos do Diário da Estação. Ainda antes de encerrarmos a hora, vêm os comerciais. Depois do sinal horário, voltamos para mais uma hora na Estação Diária.

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3: 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São estes alguns dos temas que vamos desenvolver no desporto da Estação Diária. Portugal pode garantir este domingo o apuramento para os quartos de final da Liga das Nações. A Taça Sócios de Mérito de Viseu arranca este fim de semana com 12 jogos na primeira eliminatória. O Académico de Viseu desloca-se este domingo a Coimbra para defrontar a Académica na primeira eliminatória da Taça de Portugal Feminina de Futebol. O Museu do Caramulo promove a 17 de outubro um dia dedicado à Fórmula 1 com o Heroes Day. Agora é só ficarem atentos ao desenvolvimento destes e outros temas no desporto da Estação Diária. 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
2: A Vila do Caramulo, no concelho de Tondela, vai ter um novo posto de turismo e um espaço do cidadão no edifício Anima Corpus, que foi adquirido pelo município no ano passado. As obras vão ocupar 3 lojas, atualmente desocupadas, e foram lançadas a concurso por 118.500 euros e têm um prazo de execução de 6 meses. O espaço do cidadão será criado de raiz e vai disponibilizar vários serviços da administração pública, evitando deslocações da população à sede do concelho. Tondela passará assim a contar com 8 espaços do cidadão. O novo posto de turismo vai promover o Caramulo e o concelho de Tondela, incluindo uma área para venda de produtos locais. O atual posto junto ao Museu de Caramulo será transferido para este novo espaço. O município de Mangualde investiu cerca de 260 mil euros na requalificação da rua principal de São Cosmado e do acesso à rotunda de Ansada. A intervenção permitiu alargar e pavimentar os arruamentos, corrigir o cruzamento no local e melhorar as condições de drenagem das águas das chuvas. A obra incluiu ainda a instalação de rede de abastecimento de água e a colocação de nova sinalização rodoviária. Já na rua principal foi aplicado bituminoso e num dos troços calçado de granito. Segundo o autarca de Mangualde, Marco Almeida, esta intervenção permite resolver problemas da circulação numa via que apresentava zonas estreitas e troços em terra batida. O Centro Interpretativo do Estado Novo, Regime e Resistência, vai abrir portas a 23 de outubro na antiga Escola Cantina Salazar do Vimieiro, no concelho de Santa Combadão. O novo equipamento municipal pretende estudar e dar a conhecer o Estado Novo e as formas de resistência à ditadura. A primeira exposição será dedicada à censura na imprensa, literatura e música. O centro terá também uma biblioteca temática para investigadores e vai receber exposições, debates, conferências e sessões de cinema. A coordenação científica está a cargo da Associação Efémera. A inauguração decorre durante 3 dias, com várias iniciativas. A autarquia espera que o espaço atraia mais visitantes ao Vimieiro e a Santa Combadão, no distrito de Viseu. Castro Daire recebe a 13 de outubro o 4º Simpósio de Saúde Mental, que é promovido pelo município e pela equipa comunitária de saúde mental de Viseu de Alofões. A iniciativa vai começar às 9 da manhã no auditório do Centro Municipal da Cultura, com 2 debates sobre saúde mental perinatal e inteligência artificial na saúde mental e os seus dilemas éticos. Durante a tarde, a partir das 14h30, o programa muda-se para a Sala de Formação dos Bombeiros Voluntários de Castro Daire. Estão previstos 2 workshops, cuidar da mente, estratégias para o bem-estar emocional e primeiros socorros psicológicos. A iniciativa pretende promover a informação e a reflexão sobre saúde mental junto da comunidade. Atualizamos toda a informação em estaçãodiariajornal.sapo.pt. As notícias também no site da Estação Diária Rádio em 968.fm.
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3: Previsão do estado do tempo para as próximas 24 horas. O Instituto Português do Mar e da Atmosfera está a prever para o distrito de Viseu períodos de céu muito nublado, com possibilidade de ocorrência de precipitação fraca e com vento fraco a moderado, superando por vezes forte nas terras altas. O INPMA está também a prever uma descida das temperaturas, com o mercúrio dos termómetros a chegar aos 24 graus de máxima e a mínima a registrar durante a noite valores perto dos 15 graus no distrito de Viseu.
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3: Ora, estamos nós para vos dar as boas-vindas para mais uma hora Superestação. E para continuarmos sem parar, Malha Supernova, na antena da Estação Diária.
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0: Sessão diária. Boa noite. Avançamos para as soltas da estação e recordamos alguns dos momentos mais marcantes na antena da estação diária. Estação Oficial de Viseu. Até já.
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1: Atualizamos os principais títulos do desporto e informação que vai para o ar logo a seguir ao bloco dos comerciais. Estaremos de novo convosco para avançarmos para a segunda meia hora desta emissão.
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7: São estes alguns dos temas que vamos desenvolver no desporto da Estação Diária. A Liga Portuguesa de Futebol Profissional aprovou por unanimidade as contas de 2025-2026 com resultado operacional positivo de 847 mil euros. A Liga Portuguesa de Futebol Profissional admite que a venda de bebidas de baixo teor alcoólico possa regressar a alguns estádios ainda esta época, depois da avaliação do projeto piloto realizado na Supertaça. A FPF decidiu repetir o sorteio da primeira eliminatória da Taça de Portugal Feminina de Futsal, que vai ter 5 equipas de Viseu em ação. A Serra do Caramulo recebe nos dias 24 e 25 de outubro a 35ª Rampa do Caramulo, prova que encerra a temporada de 2026 do Campeonato de Portugal de Montanha. Agora é só ficarem atentos ao desenvolvimento destes e outros temas no desporto da Estação Diária.
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3: A Liga Portuguesa de Futebol se admite que a venda de bebidas de baixo teor alcoólico possa regressar a alguns estádios ainda esta época, depois da avaliação do projeto piloto realizado na Supertaça em Coimbra. A medida poderá abranger os estádios de Fontelo, onde joga o Académico Viseu, e também o estádio João Cardoso, casa do Tondela. O presidente da Liga, Reinaldo Teixeira, revelou que aguarda apenas o relatório da Autoridade para a Prevenção e o Combate à Violência no Desporto sobre o teste que foi realizado no jogo entre Porto e Torriense, em Coimbra. A venda ficará limitada a bebidas como cerveja e sidra e dependerá do parecer da GNR e da PSP. A Liga Portugal revelou que mais de 700 mil espectadores estiveram nos estádios nas primeiras 7 jornadas do campeonato, com uma média de 12.215 por jogo na Primeira Liga e 2.196 na Liga 2. A Serra do Caramulo recebe a 24 e 25 de outubro a 35ª Rampa do Caramulo, prova que é a Serra Temporada de 2026 do Campeonato de Portugal de Montanha. Organizada pelo Caramulo Racing Team, será a 8ª e última jornada do campeonato e vai reunir pilotos e equipas para a derradeira prova do calendário. A competição volta a levar os motores à Serra do Caramulo, num percurso que é conhecido pela velocidade que se atinge e também pela exigência técnica do traçado. A Rampa do Caramulo tem uma história que remonta a 1979. A prova foi disputada até 1993 e regressou ao calendário em 2006. Este ano chega à 35ª edição e encerra a temporada do Campeonato de Portugal de Montanha. A Federação Portuguesa de Futebol decidiu repetir o sorteio da primeira eliminatória da Taça de Portugal Feminina de Futsal, que vai ter 5 equipas de Viseu em ação. Segundo o novo sorteio, a próxima ronda vai contar com 83 clubes e ditou que a Casa de Benfica de Viseu receba o São João de Ver, enquanto o Lusitano de Vilhenhos vai jogar em casa frente ao Magrelos. O Heróis da Aventura se fez futsal, vai receber a Juventus Triana e a Casa de Benfica de Mortágua joga também em casa frente ao Santa Clara. Já os Gigantes de Mangualde vão receber o Casal Cinza. A formação do Sport Viseu Benfica já não integrou o sorteio, depois de a direção do clube ter decidido interromper o projeto do futsal sénior feminino por falta de capacidade em formar um plantel para a nova temporada. A Liga Portuguesa de Futebol Profissional se aprovou por unanimidade as contas de 2025-2026 com resultado operacional positivo de 847 milhões e meio de euros. Entre as sociedades desportivas que integram a Liga estão a SAD, o Académico de Viseu e do Tondela, que representa o distrito nas competições profissionais de futebol. As receitas consolidadas do Grupo Liga Portugal atingiram os 32,64 milhões de euros, mais 2% do que na época anterior. O presidente da Liga, Reinaldo Teixeira, atribuiu o resultado ao aumento das receitas e à redução dos custos. Toda a informação do desporto está atualizada em estaçãodiariajornal.sapo.pt e também no site da Estação Diária Rádio em 968.fm.
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5: 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Previsão do estado do tempo para as próximas 24 horas. O Instituto Português do Mar e da Atmosfera está a prever para o distrito de Viseu períodos de céu muito nublado, com possibilidade de ocorrência de precipitação fraca e com vento fraco a moderado, soprando por vezes forte nas terras altas. O ICMA está também a prever uma descida das temperaturas, com mercúrio dos termómetros a chegar aos 24 graus de máxima e a mínima a registrar durante a noite valores perto dos 15 graus no distrito de Viseu.
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0: 710, Carlos Manuel Costa. Para já deixámos o Som Nacional abrir a hora. Vamos seguir em frente com mais um tema em destaque. Carlos Manuel Costa, na Estação Diária. 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

0: Bragança. Fiquem muito bem na Estação Oficial de Viseu.
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1: Cumprimos mais uma hora de emissão, está à altura de revelarmos os principais títulos do Diário da Estação. Tudo a postos para que possamos saber as novidades que irão ter desenvolvimento logo após o sinal horário. Não percam as notícias, prometemos regressar em força. Fiquem bem.
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4: São estes alguns dos temas que vamos desenvolver no Desporto da Estação Diária. Portugal pode garantir este domingo o apuramento para os quartos de final da Liga das Nações. A Taça Sócios de Mérito de Viseu arranca este fim de semana com 12 jogos na primeira eliminatória. O Académico de Viseu desloca-se este domingo a Coimbra para defrontar a Académica na primeira eliminatória da Taça de Portugal Feminina de Futebol. O Museu do Caramulo promove-se a 7 de outubro, um dia dedicado à Fórmula 1 com o Heroes Day. Agora é só ficarem atentos ao desenvolvimento destes e outros temas no Desporto da Estação Diária. 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
5: A Vila do Caramulo, no concelho de Tondela, vai ter um novo posto de turismo e um espaço do cidadão no edifício Anima Corpus, que foi adquirido pelo município no ano passado. As obras vão ocupar 3 lojas, atualmente desocupadas, e foram lançadas a concurso por 118.500 euros e têm um prazo de execução de 6 meses. O espaço do cidadão será criado de raiz e vai disponibilizar vários serviços da administração pública, evitando deslocações da população à sede do concelho. Tondela passará assim a contar com 8 espaços do cidadão. O novo posto de turismo vai promover o Caramulo e o concelho de Tondela, incluindo uma área para venda de produtos locais. O atual posto junto ao Museu de Caramulo será transferido para este novo espaço. O município de Mangualde investiu cerca de 260 mil euros na requalificação da rua principal de São Cosmado e do acesso à rotunda de Ansada. A intervenção permitiu alargar e pavimentar os arruamentos, corrigir o cruzamento no local e melhorar as condições de drenagem das águas das chuvas. A obra incluiu ainda a instalação de rede de abastecimento de água e a colocação de nova sinalização rodoviária. Já na rua principal foi aplicado bituminoso e num dos troços calçado de granito. Segundo o autarca de Mangualde, Marco Almeida, esta intervenção permite resolver problemas da circulação numa via que apresentava zonas estreitas e troços em terra batida. O Centro Interpretativo do Estado Novo, Regime e Resistência, vai abrir portas a 23 de outubro na antiga Escola Cantina Salazar do Vimieiro, no concelho de Santa Combadão. O novo equipamento municipal pretende estudar e dar a conhecer o Estado Novo e as formas de resistência à ditadura. A primeira exposição será dedicada à censura na imprensa, literatura e música. O centro terá também uma biblioteca temática para investigadores e vai receber exposições, debates, conferências e sessões de cinema. A coordenação científica está a cargo da Associação Efémera. A inauguração decorre durante 3 dias, com várias iniciativas. A autarquia espera que o espaço atraia mais visitantes ao Vimieiro e a Santa Combadão, no distrito de Viseu. Castro Rodeiro recebe a 13 de outubro o 4º Simpósio de Saúde Mental, que é promovido pelo município e pela equipa comunitária de saúde mental de Viseu de Olofões. A iniciativa vai começar às 9 da manhã no auditório do Centro Municipal da Cultura, com 2 debates sobre saúde mental perinatal e inteligência artificial na saúde mental e os seus dilemas éticos. Durante a tarde, a partir das 14h30, o programa muda-se para a Sala de Formação dos Bombeiros Voluntários de Castro Rodeiro. Estão previstos 2 workshops: Cuidar da Mente, Estratégias para o Bem-Estar Emocional e Primeiros Socorros Psicológicos. A iniciativa pretende promover a informação e a reflexão sobre saúde mental junto da comunidade. Atualizamos toda a informação em estaçãodiariajornal.sapo.pt. 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
6: Previsão do estado do tempo para as próximas 24 horas. O Instituto Português do Mar e da Atmosfera está a prever para o distrito de Viseu períodos de céu muito nublado, com possibilidade de ocorrência de precipitação fraca e com vento fraco a moderado, superando por vezes forte nas terras altas. O IPMA está também a prever uma descida das temperaturas, com o mercúrio dos termómetros a chegar aos 24 graus de máxima e a mínima a registrar durante a noite valores perto dos 15 graus no distrito de Viseu.
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2: Som de abertura é mais um espaço de emissão na Estação Diária. Começamos com o Super Malha Tuga e para que possamos prosseguir nesta edição supernova. Nos próximos minutos há mais música na Estação Oficial de Viseu. Fiquem bem.
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0: número 5, Gonçalo Correia.
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0: Boa noite. Passamos para as soltas da estação e recordamos alguns dos momentos mais marcantes na antena da Estação Diária. Estação Oficial de Viseu. Até já.
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1: Quase em cima da meia hora para dar um espaço de emissão ao desporto na Estação Diária. Informação que vai para o ar logo a seguir aos destaques e ao bloco comercial na antena da Estação Oficial de Viseu. Até já.
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7: São estes alguns dos temas que vamos desenvolver no desporto da Estação Diária. A Liga Portuguesa de Futebol Profissional aprovou por unanimidade as contas de 2025-2026 com resultado operacional positivo de 847 mil euros. A Liga Portuguesa de Futebol Profissional admite que a venda de bebidas de baixo teor alcoólico possa regressar a alguns estádios ainda esta época, depois da avaliação do projeto piloto realizado na Supertaça. A FPF decidiu repetir o sorteio da primeira eliminatória da Taça de Portugal Feminina de Futsal, que vai ter 5 equipas de Viseu em ação. A Serra do Caramulo recebe nos dias 24 e 25 de outubro a 35ª Rampa do Caramulo, prova que encerra a temporada de 2026 do Campeonato de Portugal de Montanha. Agora é só ficarem atentos ao desenvolvimento destes e outros temas no desporto da Estação Diária.
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4: A Liga Portuguesa de Futebol se admite que a venda de bebidas de baixo teor alcoólico possa regressar a alguns estádios ainda esta época, depois da avaliação do projeto piloto realizado na Supertaça em Coimbra. A medida poderá abranger os estádios de Fontelo, onde joga o Académico Viseu, e também o estádio João Cardoso, casa do Tondela. O presidente da Liga, Reinaldo Teixeira, revelou que aguarda apenas o relatório da Autoridade para a Prevenção e o Combate à Violência no Desporto sobre o teste que foi realizado no jogo entre Porto e Torriense, em Coimbra. A venda ficará limitada a bebidas como cerveja e sidra e dependerá do parecer da GNR e da PSP. A Liga Portugal revelou que mais de 700 mil espectadores estiveram nos estádios nas primeiras 7 jornadas do campeonato, com uma média de 12.215 por jogo na Primeira Liga e 2.196 na Liga 2. A Serra do Caramulo recebe a 24 e 25 de outubro a 35ª Rampa do Caramulo, prova que encerra a temporada de 2026 do Campeonato de Portugal de Montanha. Organizada pelo Caramulo Racing Team, será a 8ª e última jornada do campeonato e vai reunir pilotos e equipas para a derradeira prova do calendário. A competição volta a levar os motores à Serra do Caramulo, no percurso que é conhecido pela velocidade que se atinge e também pela exigência técnica do traçado. A Rampa do Caramulo tem uma história que remonta a 1979. A prova foi disputada até 1993 e regressou ao calendário em 2006. Este ano chega à 35ª edição e encerra a temporada do Campeonato de Portugal de Montanha. A Federação Portuguesa de Futebol decidiu repetir o sorteio da primeira eliminatória da Taça de Portugal Feminina de Futsal, que vai ter 5 equipas de Viseu em ação. Segundo o novo sorteio, a próxima ronda vai contar com 83 clubes e ditou que a Casa de Benfica de Viseu receba o São João de Ver, enquanto o Lusitano Vila de Mouros vai jogar em casa frente ao Magrelos. O Heróis da Aventura Cefeis Futsal vai receber a Juventus Triana e a Casa de Benfica de Mortágua joga também em casa frente ao Santa Clara. Já os Gigantes de Mangualde vão receber o Casal Cinza. A formação do Sport Viseu Benfica já não integrou o sorteio, depois de a direção do clube ter decidido interromper o projeto de futsal sénior feminino por falta de capacidade em formar um plantel para a nova temporada. A Liga Portuguesa de Futebol Profissional se aprovou por unanimidade as contas de 2025-2026 com resultado operacional positivo de 847,5 milhões de euros. Entre as sociedades desportivas que integram a Liga estão a Sado Académico de Viseu e do Tondela, que representam o distrito nas competições profissionais de futebol. As receitas consolidadas do Grupo Liga Portugal atingiram os 32,64 milhões de euros, mais 2% do que na época anterior. O presidente da Liga, Reinaldo Teixeira, atribuiu o resultado ao aumento das receitas e à redução dos custos. Toda a informação do desporto está atualizada em estaçãodiariajornal.sapo.pt e também no site da Estação Diária Rádio em 968.fm.
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6: Previsão do estado do tempo para as próximas 24 horas. O Instituto Português do Mar e da Atmosfera está a prever para o distrito de Viseu períodos de céu muito nublado, com possibilidade de ocorrência de precipitação fraca e com vento fraco a moderado, soprando por vezes forte nas terras altas. O IPMA está também a prever uma descida das temperaturas, com o mercúrio dos termómetros a chegar aos 24 graus de máxima e a mínima a registrar durante a noite valores perto dos 15 graus no distrito de Viseu.
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1: Team House é a malha que te propomos para ficares colado na rádio e que te chama a atenção para a pista de dança. 3 horas de emissão na estação diária dedicadas ao House. Mais logo, depois das 23.
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0: 19:22. Rui Moreira.
1: Olá, o som de abertura na estação diária para mais um espaço de emissão Superestação. Fiquem bem, voltamos já de seguida.
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1: Durante a próxima hora temos aí o espaço Superestação. Preparamos já de seguida uma Supernova 96.8.
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1: Boa noite. Voltámos à música em direção aos super clássicos. Recorda aí a frequência 96.8, ou se preferires, podes ainda seguir-nos no site oficial da Estação Diária, facebook.com/estaçãodiária. Deixa lá o teu like.
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1: Estamos de volta para dar por finalizado o último terço da hora. Ainda tempo para ficarmos por dentro dos principais destaques que iremos desenvolver à hora certa no Diário da Estação. Voltaremos para mais Superestação logo a seguir ao sinal horário e às notícias em 96.8. Fiquem muito bem, até já.

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2: 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São estes alguns dos temas que vamos desenvolver no desporto da Estação Diária. Portugal pode garantir este domingo o apuramento para os quartos de final da Liga das Nações. A Taça Sócios de Mérito de Viseu arranca este fim de semana com 12 jogos na primeira eliminatória. O Académico de Viseu desloca-se este domingo a Coimbra para defrontar a Académica na primeira eliminatória da Taça de Portugal Feminina de Futebol. O Museu do Caramulo promove a 17 de outubro um dia dedicado à Fórmula 1 com o Heroes Day. Agora é só ficarem atentos ao desenvolvimento destes e outros temas no desporto da Estação Diária.
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8: A Vila do Caramulo, no concelho de Tondela, vai ter um novo posto de turismo e um espaço do cidadão no edifício Anima Corpus, que foi adquirido pelo município no ano passado. As obras vão ocupar 3 lojas, atualmente desocupadas, e foram lançadas a concurso por 118.500 euros e têm um prazo de execução de 6 meses. O espaço do cidadão será criado de raiz e vai disponibilizar vários serviços da administração pública, evitando deslocações da população à sede do concelho. Tondela passará assim a contar com 8 espaços do cidadão. O novo posto de turismo vai promover o Caramulo e o concelho de Tondela, incluindo uma área para venda de produtos locais. O atual posto junto ao Museu de Caramulo será transferido para este novo espaço. O município de Mangualde investiu cerca de 260 mil euros na requalificação da rua principal de São Cosmado e do acesso à rotunda de Ansada. A intervenção permitiu alargar e pavimentar os arruamentos, corrigir o cruzamento no local e melhorar as condições de drenagem das águas das chuvas. A obra incluiu ainda a instalação de rede de abastecimento de água e a colocação de nova sinalização rodoviária. Já na rua principal foi aplicado bituminoso e num dos troços calçado de granito. Segundo o autarca de Mangualde, Marco Almeida, esta intervenção permite resolver problemas da circulação numa via que apresentava zonas estreitas e troços em terra batida. O Centro Interpretativo do Estado Novo, Regime e Resistência, vai abrir portas a 23 de outubro na antiga Escola Cantina Salazar do Vimieiro, no concelho de Santa Combadão. O novo equipamento municipal pretende estudar e dar a conhecer o Estado Novo e as formas de resistência à ditadura. A primeira exposição será dedicada à censura na imprensa, literatura e música. O centro terá também uma biblioteca temática para investigadores e vai receber exposições, debates, conferências e sessões de cinema. A coordenação científica está a cargo da Associação Efémera. A inauguração decorre durante 3 dias, com várias iniciativas. A autarquia espera que o espaço atraia mais visitantes ao Vimieiro e a Santa Combadão, no distrito de Viseu. Castro Rodeiro recebe a 13 de outubro o 4º Simpósio de Saúde Mental, que é promovido pelo município e pela equipa comunitária de saúde mental de Viseu de Olofões. A iniciativa vai começar às 9 da manhã no auditório do Centro Municipal da Cultura, com dois debates sobre saúde mental perinatal e inteligência artificial na saúde mental e os seus dilemas éticos. Durante a tarde, a partir das 14h30, o programa muda-se para a Sala de Formação dos Bombeiros Voluntários de Castro Daire. Estão previstos dois workshops: Cuidar da Mente, Estratégias para o Bem-Estar Emocional e Primeiros Socorros Psicológicos. A iniciativa pretende promover a informação e a reflexão sobre saúde mental junto da comunidade. 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
9: 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Previsão do estado do tempo para as próximas 24 horas. O Instituto Português do Mar e da Atmosfera está a prever para o distrito de Viseu períodos de céu muito nublado, com possibilidade de ocorrência de precipitação fraca e com vento fraco a moderado, soprando por vezes forte nas terras altas. O IPMA está também a prever uma descida das temperaturas, com o mercúrio dos termómetros a chegar aos 24 graus de máxima e a mínima a registrar durante a noite valores perto dos 15 graus no distrito de Viseu.
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1: Ok, esta é a hora de ponta na estação diária. A esta hora estamos a dar a conhecer as diferentes possibilidades de entrada na cidade de Viseu, zona este da aproximação à cidade. Estamos a falar para quem está junto à área do Viso, junto à rotunda da Volvo, para quem viaja no sentido do centro da cidade pela Estrada Nacional 16. A solução mais direta será de seguir a Estrada Nacional 16 pela

0: que obriga a fazer a rotunda da Volvo até à terceira saída à direita em sentido descendente para quem vem na direção do Palácio do Gelo. Estrada com 4 vias, 2 para cada lado. Depois, mais à frente, na rotunda antes da entrada de Ranhados, tem 12 hipóteses válidas de escolha ou poderá optar por avançar em direção ao Hospital de Viseu pela Rua do Cruzeiro ou contornar a rotunda seguindo em frente na direção do Palácio do Gelo. 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Fique atento no próximo bloco. 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
2: 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Estamos de volta à Estação Oficial de Viseu. Mais uma grande hora de rádio em 96.80. Ouvimos na abertura uma grande malha, som nacional, sempre a abrir estas emissões Superestação e para continuarmos em bom ritmo, Supernova, para ouvir nos próximos minutos. Volto já a seguir. Até já. www.efitnesshealthclub.pt. 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

0: Para quem gosta de estar a par das novidades que vão surgindo sobre o mundo da música, não pode perder os próximos minutos na Estação Diária. Vamos ter em antena as soltas da estação em 96.80. Fiquem bem, eu volto já de seguida. 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
1: Diogo Pissarra surge no panorama da música portuguesa como cantor, intérprete e músico. Em 2006, inicia um percurso que mudaria a vida para sempre. Foi nas suas primeiras aulas de guitarra que começa, pela primeira vez, a dar a conhecer o seu talento. Foi um dos fundadores da banda Algarvia, Fora da Boia, onde não só se destacou como guitarrista, como também pelas suas qualidades vocais e de composição. Em 2012, foi um dos finalistas do programa Ídolos e aí deu início à sua carreira a solo, que atualmente conta com temas de sucesso, destacando-se nos tops nacionais.
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0: bem, estou de volta para vos dar grandes novidades. Já a seguir vamos ter em destaque mais um bloco de informação desportiva. A música regressa logo a seguir na Rádio Oficial de Viseu. Até já. www.opticaslindo.pt. 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
0: 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São estes alguns dos temas que vamos desenvolver no Desporto da Estação Diária. A Liga Portuguesa de Futebol Profissional aprovou por unanimidade as contas de 2025-2026 com resultado operacional positivo de 847 mil euros. A Liga Portuguesa de Futebol Profissional admite que a venda de bebidas de baixo teor alcoólico possa regressar a alguns estádios ainda esta época, depois da avaliação do projeto piloto realizado na Supertaça. A FPF decidiu repetir o sorteio da primeira eliminatória da Taça de Portugal Feminina de Futsal, que vai ter 5 equipas de Viseu em ação. A Serra do Caramulo recebe nos dias 24 e 25 de outubro a 35ª Rampa do Caramulo, prova que encerra a temporada de 2026 do Campeonato de Portugal de Montanha. Agora é só ficarem atentos ao desenvolvimento destes e outros temas no Desporto da Estação Diária. 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
0: 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Está de volta à informação desportiva. 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
3: A Liga Portuguesa de Futebol se admite que a venda de bebidas de baixo teor alcoólico possa regressar a alguns estádios ainda esta época, depois da avaliação do projeto piloto realizado na Supertaça em Coimbra. A medida poderá abranger os estádios de Fontelo, onde joga o Académico Viseu, e também o estádio João Cardoso, casa do Tondela. O presidente da Liga, Reinaldo Teixeira, revelou que aguarda apenas o relatório da Autoridade para a Prevenção e o Combate à Violência no Desporto sobre o teste que foi realizado no jogo entre Porto e Torriense, em Coimbra. A venda ficará limitada a bebidas como cerveja e sidra e dependerá do parecer da GNR e da PSP. A Liga Portugal revelou que mais de 700 mil espectadores estiveram nos estádios nas primeiras 7 jornadas do campeonato, com uma média de 12.215 por jogo na Primeira Liga e 2.196 na Liga 2. A Serra do Caramulo recebe a 24 e 25 de outubro a 35ª Rampa do Caramulo, prova que encerra a temporada de 2026 do Campeonato de Portugal de Montanha. Organizada pelo Caramulo Racing Team, será a 8ª e última jornada do campeonato e vai reunir pilotos e equipas para a derradeira prova do calendário. A competição volta a levar os motores à Serra do Caramulo, no percurso que é conhecido pela velocidade que se atinge e também pela exigência técnica do traçado. A Rampa do Caramulo tem uma história que remonta a 1979. A prova foi disputada até 1993 e regressou ao calendário em 2006. Este ano chega à 35ª edição e encerra a temporada do Campeonato de Portugal de Montanha. A Federação Portuguesa de Futebol decidiu repetir o sorteio da primeira eliminatória da Taça de Portugal Feminina de Futsal, que vai ter 5 equipas de Viseu em ação. Segundo o novo sorteio, a próxima ronda vai contar com 83 clubes e ditou que a Casa de Benfica de Viseu receba o São João de Ver, enquanto o Lusitano Vila Domingos vai jogar em casa frente ao Magrelos. O Heróis da Aventura se fez futsal, vai receber a Juventus Triana e a Casa de Benfica de Mortágua joga também em casa frente ao Santa Clara. Já os Gigantes de Mangualde vão receber o Casal Cinza. A formação do Sport Viseu Benfica já não integrou o sorteio, depois de a direção do clube ter decidido interromper o projeto do futsal sénior feminino por falta de capacidade em formar um plantel para a nova temporada. A Liga Portuguesa de Futebol Profissional se aprovou por unanimidade as contas de 2025-2026 com resultado operacional positivo de 847,5 milhões de euros. Entre as sociedades desportivas que integram a Liga estão a Sado Académico de Viseu e do Tondela, que representam o distrito nas competições profissionais de futebol. As receitas consolidadas do Grupo Liga Portugal atingiram os 32,64 milhões de euros, mais 2% do que na época anterior. O presidente da Liga, Reinaldo Teixeira, atribuiu o resultado ao aumento das receitas e à redução dos custos. Toda a informação de desporto está atualizada em estaçãodiariajornal.sapo.pt e também no site da Estação Diária Rádio em 968.fm.
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4: Previsão do estado do tempo para as próximas 24 horas.
0: O Instituto Português do Mar e da Atmosfera está a prever para o Distrito de Viseu períodos de céu muito nublado, com possibilidade de ocorrência de precipitação fraca e com vento fraco a moderado, superando por vezes forte nas terras altas. O IPMA está também a prever uma descida das temperaturas, com o mercúrio dos termómetros a chegar aos 24 graus de máxima e a mínima a registrar durante a noite valores perto dos 15 graus no Distrito de Viseu.
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6: Olá pessoal, bem-vindos ao QI Business Secrets.
0: Ricardo Teixeira, o imparável.
6: Hoje vamos falar sobre nichos. Nós entramos no nicho e queremos atingir toda a gente. E não é bem assim.
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1: Regresso à ligação em trânsito para fazer mais um ponto de ordem na circulação automóvel em Viseu. Lembramos que estamos na rubrica em hora de ponta e que é no centro da cidade que o tráfego aumenta substancialmente. Se o destino que percorre tem direção à zona oeste da cidade, ou seja, ligação à localidade de Vilmoinhos, irá provavelmente ter de perder mais alguns minutos porque é costume o acumular de veículos automóveis que percorrem o perímetro urbano da cidade. Se se encontra perto da Fonte Luminosa, do Rossio, a forma mais indicada de sair do centro de Viseu será contornar a rotunda à esquerda, pela via que o vai levar até ao cruzamento com semáforos. Preste atenção que é obrigatório seguir em frente rumo à Avenida Alberto Sampaio. É comum que aqui o trânsito se apresente mais congestionado e até demorado, e que poderá levar alguns minutos a atravessar esta avenida, que termina junto à Praça Dom João I, mesmo ao lado do edifício dos Bombeiros Voluntários. Aqui irá cruzar com a Rua 21 de Agosto, o que também aumenta a probabilidade de marcha lenta. Na Rua Almirante Afonso Cerqueira, que o levará até à Praça Carlos Lopes, onde deverá prestar especial atenção ao tráfego que vem a descer à sua esquerda. 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
0: 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Vamos nos próximos minutos acelerar o ritmo desta emissão Superestação. Todas as horas revelamos um pouco daquilo que podem ouvir depois do sinal horário das 11 da noite, 96.80. Sempre a dar grandes músicas na Estação Diária.
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19:22. 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

0: Ok, está na hora de voltarmos atrás na música. Clássicos da estação para recordar os temas que alguns anos atrás andaram no ouvido de toda a gente. Grandes músicas que invadiram os tops de todo o mundo há uns anos atrás. Volto já a seguir. Até já.
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0: Obrigado.
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2: Ora, estamos nós de novo em 96.80. Estivemos aí com o melhor da música que vai rodando na antena da Estação Diária. Reservámos para o final desta edição os títulos que irão destacar-se no Diário da Estação. Iremos regressar logo depois do Bloco das Notícias. 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
2: São estas algumas das notícias que vamos destacar na edição do dia do Diário da Estação. A Vila do Caraúno, no concelho de Tondela, vai ter um novo posto de turismo e um espaço cidadão no edifício Anima Corpus, adquirido pelo município no ano passado. O município de Mangualde investiu cerca de 260 mil euros na requalificação da rua principal São Gosmado e do acesso à rotunda de Dançada. O Centro Interpretativo do Estado Novo Regime e Residência abre portas a 23 de outubro na antiga escola Cantina Salazar, no concelho de Santa Combadão. Castro Daire recebe a 3 de outubro o 4º simpósio de saúde mental promovido pelo município e pela equipa comunitária de saúde mental Dom Lafões. Agora é só ficarem atentos ao desenvolvimento destes e outros temas no Diário da Estação.
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3: Oito horas.
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0: De regresso ao Diário, bloco das 8 horas, na Estação Diária.
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5: A Vila do Caramulo, no Conselho de Tondela, vai ter um novo posto de turismo e um espaço do cidadão no edifício Anima Corpus, que foi adquirido pelo município no ano passado. As obras vão ocupar 3 lojas, atualmente desocupadas, e foram lançadas a concurso por 118.500 euros e têm um prazo de execução de 6 meses. O espaço do cidadão será criado de raiz e vai disponibilizar vários serviços da administração pública, evitando deslocações da população à sede do Conselho. Tondela passará assim a contar com 8 espaços do cidadão. O novo posto de turismo vai promover o Caramulo e o Conselho de Tondela, incluindo uma área para venda de produtos locais. O atual posto junto ao Museu de Caramulo será transferido para este novo espaço. O município de Mangualde investiu cerca de 260 mil euros na requalificação da rua principal de São Cosmado e do acesso à rotunda de Ansada. A intervenção permitiu alargar e pavimentar os arruamentos, corrigir o cruzamento no local e melhorar as condições de drenagem das águas das chuvas. A obra incluiu ainda a instalação de rede de abastecimento de água e a colocação de nova sinalização rodoviária. Já na rua principal foi aplicado bituminoso e num dos troços calçado de granito. Segundo o autarca de Mangualde, Marco Almeida, esta intervenção permite resolver problemas da circulação numa via que apresentava zonas estreitas e troços em terra batida. O Centro Interpretativo do Estado Novo, Regime e Resistência, vai abrir portas a 23 de outubro na antiga Escola Cantina Salazar do Vimieiro, no Conselho de Santa Combadão. O novo equipamento municipal pretende estudar e dar a conhecer o Estado Novo e as formas de resistência à ditadura. A primeira exposição será dedicada à censura na imprensa, literatura e música. O centro terá também uma biblioteca temática para investigadores e vai receber exposições, debates, conferências e sessões de cinema. A coordenação científica está a cargo da Associação Efémera. A inauguração decorre durante 3 dias, com várias iniciativas. A autarquia espera que o espaço atraia mais visitantes ao Vimieiro e a Santa Combadão, no distrito de Viseu. Castro Rodeiro recebe a 13 de outubro o 4º Simpósio de Saúde Mental, que é promovido pelo município e pela equipa comunitária de saúde mental de Viseu de Alofões. A iniciativa vai começar às 9 da manhã, no auditório do Centro Municipal da Cultura, com 2 debates sobre saúde mental perinatal e inteligência artificial na saúde mental e os seus dilemas éticos. Durante a tarde, a partir das 14h30, o programa muda-se para a Sala de Formação dos Bombeiros Voluntários de Castro Rodeiro. Estão previstos 2 workshops, Cuidar da Mente, Estratégias para o Bem-Estar Emocional e Primeiros Socorros Psicológicos. A iniciativa pretende promover a informação e a reflexão sobre saúde mental junto da comunidade. Atualizamos toda a informação em estaçãodiariajornal.sapo.pt. 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
3: 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Previsão do estado do tempo para as próximas 24 horas. O Instituto Português do Mar e da Atmosfera está a prever para o distrito de Viseu períodos de céu muito nublado, com possibilidade de ocorrência de precipitação fraca e com vento fraco a moderado, soprando por vezes forte nas terras altas. O IPMA está também a prever uma descida das temperaturas, com o mercúrio dos termómetros a chegar aos 24 graus de máxima e a mínima a registrar durante a noite valores perto dos 15 graus no distrito de Viseu.
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1: Ok, esta é a hora de ponta na estação diária. A esta hora estamos a dar a conhecer as diferentes possibilidades de entrada na cidade de Viseu, zona este da aproximação à cidade. Estamos a falar para quem está junto à área do Viso, junto à rotunda da Volvo, para quem viaja no sentido do centro da cidade pela Estrada Nacional 16. A solução mais direta será de seguir a Estrada Nacional 16 pela Rua Alto.

alternativa que obriga a fazer a rotunda da Volvo até à terceira saída à direita em sentido descendente para quem vem na direção do Palácio do Gelo. Estrada com quatro vias, duas para cada lado. Depois, mais à frente, na rotunda antes da entrada de Ranhados, tem duas hipóteses válidas de escolha, ou poderá optar por avançar em direção ao Hospital de Viseu pela Rua do Cruzeiro ou contornar a rotunda seguindo em frente na direção do Palácio do Gelo. Ora,

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0: 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Para escutares na próxima sequência que preparámos na playlist da Estação Diária, Soltas da Estação. E logo a seguir, vêm aí os temas que merecem relevo nos diferentes tops do mercado da música. Até já.
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3: A dupla britânica, formada pelos dois DJs Cameron e Joy, já em tempo de universidade, esta dupla trabalhou em lojas de discos e promoção de eventos para fazerem face às despesas de estudante. Mas concluídos os estudos e lançados vários remixes, esta dupla fez de Sigma o seu projeto musical.
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1: É o desporto na Estação Diária. Prestem atenção aos destaques e ao bloco dos comerciais. Voltaremos de novo à antena para a segunda parte desta emissão Super Estação. Até já.
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2: São estes alguns dos temas que vamos desenvolver no Desporto da Estação Diária. A Liga Portuguesa de Futebol Profissional aprovou por unanimidade as contas de 2025-2026 com resultado operacional positivo de 847 mil euros. A Liga Portuguesa de Futebol Profissional admite que a venda de bebidas de baixo teor alcoólico possa regressar a alguns estádios ainda esta época, depois da avaliação do projeto piloto realizado na Supertaça. A FPF decidiu repetir o sorteio da primeira eliminatória da Taça de Portugal Feminina de Futsal, que vai ter 5 equipas de Viseu em ação. A Serra do Caramulo recebe nos dias 24 e 25 de outubro a 35ª Rampa do Caramulo, prova que encerra a temporada de 2026 do Campeonato de Portugal de Montanha. Agora é só ficarem atentos ao desenvolvimento destes e outros temas no Desporto da Estação Diária. 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
0: Regresso ao desporto, bloco das 8:30.
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5: A Liga Portuguesa de Futebol se admite que a venda de bebidas de baixo teor alcoólico possa regressar a alguns estádios ainda esta época, depois da avaliação do projeto piloto realizado na Supertaça em Coimbra. A medida poderá abranger os estádios de Fontelo, onde joga o Académico Viseu, e também o estádio João Cardoso, casa do Tondela. O presidente da Liga, Reinaldo Teixeira, revelou que aguarda apenas o relatório da Autoridade para a Prevenção e o Combate à Violência no Desporto sobre o teste que foi realizado no jogo entre Porto e Torriense, em Coimbra. A venda ficará limitada a bebidas como cerveja e sidra e dependerá do parecer da GNR e da PSP. A Liga Portugal revelou que mais de 700 mil espectadores estiveram nos estádios nas primeiras 7 jornadas do campeonato, com uma média de 12.215 por jogo na Primeira Liga e 2.196 na Liga 2. A Serra do Caramulo recebe a 24 e 25 de outubro a 35ª Rampa do Caramulo, prova que é a Serra Temporada de 2026 do Campeonato de Portugal de Montanha. Organizada pelo Caramulo Racing Team, será a 8ª e última jornada do campeonato e vai reunir pilotos e equipas para a derradeira prova do calendário. A competição volta a levar os motores à Serra do Caramulo, num percurso que é conhecido pela velocidade que se atinge e também pela exigência técnica do traçado. A Rampa do Caramulo tem uma história que remonta a 1979. A prova foi disputada até 1993 e regressou ao calendário em 2006. Este ano chega à 35ª edição e encerra a temporada do Campeonato de Portugal de Montanha. A Federação Portuguesa de Futebol decidiu repetir o sorteio da primeira eliminatória da Taça de Portugal Feminina de Futsal, que vai ter 5 equipas de Viseu em ação. Segundo o novo sorteio, a próxima ronda vai contar com 83 clubes e ditou que a Casa de Benfica de Viseu receba o São João de Ver, enquanto o Lusitano Vilhenhos vai jogar em casa frente ao Magrelos. O Heróis da Aventura Cefeis Futsal vai receber a Juventus Triana e a Casa de Benfica de Mortágua joga também em casa frente ao Santa Clara. Já os Gigantes de Mangualde vão receber o Casal Cinza. A formação do Sport Viseu Benfica já não integrou o sorteio, depois de a direção do clube ter decidido interromper o projeto de futsal sénior feminino por falta de capacidade em formar um plantel para a nova temporada. A Liga Portuguesa de Futebol Profissional aprovou por unanimidade as contas de 2025-2026 com resultado operacional positivo de 847,5 milhões de euros. Entre as sociedades desportivas que integram a Liga estão a SAD do Académico de Viseu e do Tondela, que representam o distrito nas competições profissionais de futebol. As receitas consolidadas do Grupo Liga Portugal atingiram os 32,64 milhões de euros, mais 2% do que na época anterior. O presidente da Liga, Reinaldo Teixeira, atribuiu o resultado ao aumento das receitas e à redução dos custos. Toda a informação do desporto está atualizada em Estação Diária Jornal.sapo.pt e também no site da Estação Diária Rádio em 968.fm.
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0: 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Previsão do estado do tempo para as próximas 24 horas. O Instituto Português do Mar e da Atmosfera está a prever para o distrito de Viseu períodos de céu muito nublado, com possibilidade de ocorrência de precipitação fraca e com vento fraco a moderado, superando por vezes forte nas terras altas. O IPMA está também a prever uma descida das temperaturas, com o mercúrio dos termómetros a chegar aos 24 graus de máxima e a mínima a registrar durante a noite valores perto dos 15 graus no distrito de Viseu.
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1: Para cá estamos nós na hora de ponta da estação diária. Este é o período em que damos a conhecer alguns dos principais constrangimentos nas zonas de mais tráfego para quem se aproxima via automóvel da cidade de Viseu. Quem vem via Sátão e está a entrar pela zona esta.

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1: Os melhores temas estão aí em 96.8. Nos próximos minutos, clássicos da estação para regressarmos alguns anos atrás. Fica bem, liga na estação diária.
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0: 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Praticamente no final de hora, altura para fazermos mais uma pausa na música e darmos a conhecer os títulos do Diário da Estação. Ainda antes de encerrarmos a hora, vêm os comerciais. Depois do sinal horário, voltamos para mais uma hora na Estação Diária.
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1: São estas algumas das notícias que vamos destacar na edição do dia do Diário da Estação. A Vila do Caramulo, no concelho de Tondela, vai ter um novo posto de turismo e um espaço cidadão no edifício Anima Corpus, adquirido pelo município no ano passado. O município de Mangualde investiu cerca de 260 mil euros na requalificação da rua principal São Gosmado e do acesso à rotunda de Dançada. O Centro Interpretativo do Estado Novo Regime e Residência abre portas a 23 de outubro na antiga Escola Cantina Salazar, no concelho de Santa Combadão. Castro Daire recebe a 13 de outubro o 4º Simpósio de Saúde Mental, promovido pelo município e pela equipa comunitária de saúde mental Dom Lafões. Agora é só ficarem atentos ao desenvolvimento destes e outros temas no Diário da Estação.
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6: 9 horas.
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9: A Vila do Caramulo, no concelho de Tondela, vai ter um novo posto de turismo e um espaço do cidadão no edifício Anima Corpus, que foi adquirido pelo município no ano passado. As obras vão ocupar 3 lojas, atualmente desocupadas, e foram lançadas a concurso por 118.500 euros e têm um prazo de execução de 6 meses. O espaço do cidadão será criado de raiz e vai disponibilizar vários serviços da administração pública, evitando deslocações da população à sede do concelho. Tondela passará assim a contar com 8 espaços do cidadão. O novo posto de turismo vai promover o Caramulo e o concelho de Tondela, incluindo uma área para venda de produtos locais. O atual posto junto ao Museu de Caramulo será transferido para este novo espaço. O município de Mangualde investiu cerca de 260 mil euros na requalificação da rua principal de São Cosmado e do acesso à rotunda de Ansada. A intervenção permitiu alargar e pavimentar os arruamentos, corrigir o cruzamento no local e melhorar as condições de drenagem das águas das chuvas. A obra incluiu ainda a instalação de rede de abastecimento de água e a colocação de nova sinalização rodoviária. Já na rua principal foi aplicado bituminoso e num dos troços calçado de granito. Segundo o autarca de Mangualde, Marco Almeida, esta intervenção permite resolver problemas da circulação numa via que apresentava zonas estreitas e troços em terra batida. O Centro Interpretativo do Estado Novo, Regime e Resistência, vai abrir portas a 23 de outubro na antiga Escola Cantina Salazar do Vimieiro, no concelho de Santa Combadão. O novo equipamento municipal pretende estudar e dar a conhecer o Estado Novo e as formas de resistência à ditadura. A primeira exposição será dedicada à censura na imprensa, literatura e música. O centro terá também uma biblioteca temática para investigadores e vai receber exposições, debates, conferências e sessões de cinema. A coordenação científica está a cargo da Associação Efémera. A inauguração decorre durante 3 dias, com várias iniciativas. A autarquia espera que o espaço atraia mais visitantes ao Vimieiro e a Santa Combadão, no distrito de Viseu. Castro Rodeiro recebe a 13 de outubro o 4º Simpósio de Saúde Mental, que é promovido pelo município e pela equipa comunitária de saúde mental de Viseu de Alofões. A iniciativa vai começar às 9 da manhã, no auditório do Centro Municipal da Cultura, com 2 debates sobre saúde mental perinatal e inteligência artificial na saúde mental e os seus dilemas éticos. Durante a tarde, a partir das 14h30, o programa muda-se para a Sala de Formação dos Bombeiros Voluntários de Castro Rodeiro. Estão previstos 2 workshops, Cuidar da Mente, Estratégias para o Bem-Estar Emocional e Primeiros Socorros Psicológicos. A iniciativa pretende promover a informação e a reflexão sobre saúde mental junto da comunidade. Atualizamos toda a informação em estaçãodiariajornal.sapo.pt. As notícias também no site da Estação Diária Rádio em 908.fm.
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10: 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Previsão do estado do tempo para as próximas 24 horas. O Instituto Português do Mar e da Atmosfera está a prever para o distrito de Viseu períodos de céu muito nublado, com possibilidade de ocorrência de precipitação fraca e com vento fraco a moderado, superando por vezes forte nas terras altas. O IPMA está também a prever uma descida das temperaturas, com o mercúrio dos termómetros a chegar aos 24 graus de máxima e a mínima a registrar durante a noite valores perto dos 15 graus no distrito de Viseu.
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1: Muito bem, está aí a hora de ponta na estação diária. Para perceber onde estão os focos de maior intensidade de trânsito, fique atento ao GPS da estação. Preste atenção às nossas indicações e junto às rotundas da circunvalação de Viseu, onde se encontra maior volume de tráfego. Em hora de ponta, a circulação fica condicionada. Se o caminho que procura percorrer é o da estrada pela zona norte da cidade, isto é, ao cimo da rotunda da Braveses, tem três alternativas. A primeira será descer à Avenida da Europa até à fonte cibernética junto à Feira de São Mateus. E aí, o trânsito começa a complicar. A solução número 2 será tomar o rumo da Avenida da Bélgica, descer até ao continente, continuar em frente até à estátua de Viriato e seguir via Avenida Emílio Navarro. A terceira das alternativas é avançar pela localidade da Braveses em direção à Escola Básica Dr. Azeredo Perdigão, continuar em sentido descendente pela estrada que vai dar a Santiago até apanhar a circunvalação. Ou tem ainda a possibilidade de, junto à Escola Básica Dr. Azeredo Perdigão, virar à direita e prosseguir via Estrada Velha da Braveses. Ficam aí as soluções alternativas para quem pretende entrar pela zona norte da cidade de Viseu. Voltaremos mais tarde na próxima Hora de Ponta.
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3: Olá, viva, está aí mais um início de emissão na Estação Diária. Primeira das músicas que destacamos, versão nacional para começarmos mais uma grande hora. Supernova é a malha escolhida para os próximos minutos em 96.8. Até já!
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0: só para quem está atento ao mercado áudio. Fiquem atentos à música que preparámos em 96.8. 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
2: Ainda antes de darmos um salto para os comerciais, fiquem a saber quais os títulos das notícias que fazem parte do Bloco de Informação do Desporto. Voltaremos de novo à antena logo a seguir às notícias. Até já.
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3: São estes alguns dos temas que vamos desenvolver no Desporto da Estação Diária. A Liga Portuguesa de Futebol Profissional aprovou por unanimidade as contas de 2025-2026 com resultado operacional positivo de 847 mil euros. A Liga Portuguesa de Futebol Profissional admite que a venda de bebidas de baixo teor alcoólico possa regressar a alguns estádios ainda esta época, depois da avaliação do projeto piloto realizado na Supertaça. A FPF decidiu repetir o sorteio da primeira eliminatória da Taça de Portugal Feminina de Futsal, que vai ter 5 equipas de Viseu em ação. A Serra do Caramulo recebe nos dias 24 e 25 de outubro a 35ª Rampa do Caramulo, prova que encerra a temporada de 2026 do Campeonato de Portugal de Montanha. Agora é só ficarem atentos ao desenvolvimento destes e outros temas no Desporto da Estação Diária. 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
5: A Liga Portuguesa de Futebol se admite que a venda de bebidas de baixo teor alcoólico possa regressar a alguns estádios ainda esta época, depois da avaliação do projeto piloto realizado na Supertaça em Coimbra. A medida poderá abranger os estádios de Fontelo, onde joga o Académico Viseu, e também o estádio João Cardoso, casa do Tondela. O presidente da Liga, Reinaldo Teixeira, revelou que aguarda apenas o relatório da Autoridade para a Prevenção e o Combate à Violência no Desporto sobre o texto que foi realizado no jogo entre Porto e Torriense, em Coimbra. A venda ficará limitada a bebidas como cerveja e sidra e dependerá do parecer da GNR e da PSP. A Liga Portugal revelou que mais de 700 mil espectadores estiveram nos estádios nas primeiras 7 jornadas do campeonato, com uma média de 12.215 por jogo na Primeira Liga e 2.196 na Liga 2. A Serra do Caramulo recebe a 24 e 25 de outubro a 35ª Rampa do Caramulo, prova que encerra a temporada de 2026 do Campeonato de Portugal de Montanha. Organizada pelo Caramulo Racing Team, será a 8ª e última jornada do campeonato e vai reunir pilotos e equipas para a derradeira prova do calendário. A competição volta a levar os motores à Serra do Caramulo, num percurso que é conhecido pela velocidade que se atinge e também pela exigência técnica do traçado. A Rampa do Caramulo tem uma história que remonta a 1979. A prova foi disputada até 1993 e regressou ao calendário em 2006. Este ano chega à 35ª edição e encerra a temporada do Campeonato de Portugal de Montanha. A Federação Portuguesa de Futebol decidiu repetir o sorteio da primeira eliminatória da Taça de Portugal Feminina de Futsal, que vai ter 5 equipas de Viseu em ação. Segundo o novo sorteio, a próxima ronda vai contar com 83 clubes e ditou que a Casa de Benfica de Viseu receba o São João de Ver, enquanto o Lusitano Vila de Mouros vai jogar em casa frente ao Magrelos. O Heróis da Aventura se fez futsal, vai receber a Juventus Triana e a Casa de Benfica de Mortágua joga também em casa frente ao Santa Clara. Já os Gigantes de Mangualde vão receber o Casal Cinza. A formação do Sport Viseu Benfica já não integrou o sorteio, depois de a direção do clube ter decidido interromper o projeto de futsal sénior feminino por falta de capacidade em formar um plantel para a nova temporada. A Liga Portuguesa de Futebol Profissional aprovou por unanimidade as contas de 2025-2026 com resultado operacional positivo de 847,5 milhões de euros. Entre as sociedades desportivas que integram a Liga estão a Sado Académico de Viseu e do Tondela, que representam o distrito nas competições profissionais de futebol. As receitas consolidadas do Grupo Liga Portugal atingiram os 32,64 milhões de euros, mais 2% do que na época anterior. O presidente da Liga, Reinaldo Teixeira, atribuiu o resultado ao aumento das receitas e à redução dos custos. 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
3: 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Previsão do estado do tempo para as próximas 24 horas. O Instituto Português do Mar e da Atmosfera está a prever para o Distrito de Viseu períodos de céu muito nublado, com possibilidade de ocorrência de precipitação fraca e com vento fraco a moderado, superando por vezes forte nas terras altas. O IPMA está também a prever uma descida das temperaturas, com o mercúrio dos termómetros a chegar aos 24 graus de máxima e a mínima a registrar durante a noite valores perto dos 15 graus, no distrito de Viseu.
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1: Voltamos para mais uma hora de ponta na estação diária. Em períodos de ponta, o centro da cidade fica sujeito a um volume de tráfego que torna a movimentação automóvel mais complicada. Se o seu destino é prosseguir na direção de Braveses, isto é, avançar no sentido da zona de saída mais a norte de Viseu, e se tiver de passar pelo Rossio, não é novidade que o trânsito costuma sofrer abrandamento, tendo em atenção que existem dois semáforos na Praça da República. Ultrapassado esta área de afunilamento de circulação automóvel, vai ter de descer a Avenida Dr. António José de Almeida e até ao cruzamento com a Rua Cepa Pinto, e a Rua 21 de Agosto terá duas vias de trânsito. É quase sempre complicada a mobilidade nesta descida. Mais à frente, a cerca de 200 metros, encontrará a rotunda mais próxima do Fórum Viseu. Atenção que as rotundas permitem uma maior mobilidade no trânsito. Seguindo em frente, terá de percorrer cerca de mais de 300 metros até encontrar a rotunda da Fonte Cibernética, uma das mais movimentadas e com gestionadas da cidade. E a partir desta zona mais baixa da cidade de Viseu, é só seguir em frente e subir até ao cimo da Avenida da Europa. É mais uma hora de ponta na estação diária. É a hora de trânsito na cidade.
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1: Ora, estamos nós de novo em 9680. Estivemos aí com o melhor da música que vai rodando na antena da Estação Diária. Reservamos ainda para o final desta edição os títulos que iremos destacar no Diário da Estação. Fiquem bem, iremos regressar logo após o Bloco das Notícias.
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2: São estas algumas das notícias que vamos destacar na edição do dia do Diário da Estação. A Vila do Caramulo, no concelho de Tondela, vai ter um novo posto de turismo e um espaço cidadão no edifício Anima Corpus, adquirido pelo município no ano passado. O município de Mangualde investiu cerca de 260 mil euros na requalificação da rua principal São Gosmado e do acesso à rotunda de Dançada. O Centro Interpretativo do Estado Novo Regime e Residência abre portas a 23 de outubro na antiga Escola Cantina Salazar, no concelho de Santa Combadão. Castro Daire recebe a 3 de outubro o 4º Simpósio de Saúde Mental, promovido pelo município e pela equipa comunitária de saúde mental Dom Lafões. Agora é só ficarem atentos ao desenvolvimento destes e outros temas no Diário da Estação.
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7: A Vila do Caramulo, no concelho de Tondela, vai ter um novo posto de turismo e um espaço do cidadão no edifício Anima Corpus, que foi adquirido pelo município no ano passado. As obras vão ocupar 3 lojas, atualmente desocupadas, e foram lançadas a concurso por 118.500 euros e têm um prazo de execução de 6 meses. O espaço do cidadão será criado de raiz e vai disponibilizar vários serviços da administração pública, evitando deslocações da população à sede do concelho. Tondela passará assim a contar com 8 espaços do cidadão. O novo posto de turismo vai promover o Caramulo e o concelho de Tondela, incluindo uma área para venda de produtos locais. O atual posto junto ao Museu de Caramulo será transferido para este novo espaço. O município de Mangualde investiu cerca de 260 mil euros na requalificação da rua principal de São Cosmado e do acesso à rotunda de Ansada. A intervenção permitiu alargar e pavimentar os arruamentos, corrigir o cruzamento no local e melhorar as condições de drenagem das águas das chuvas. A obra incluiu ainda a instalação de rede de abastecimento de água e a colocação de nova sinalização rodoviária. já na rua principal foi aplicado bituminoso e num dos troços calçado de granito. Segundo o autarca de Mangualde, Marco Almeida, esta intervenção permite resolver problemas da circulação numa via que apresentava zonas estreitas e troços em terra batida. O Centro Interpretativo do Estado Novo, Regime e Resistência, vai abrir portas a 23 de outubro na antiga Escola Cantina Salazar do Vimieiro, no Conselho de Santa Combadão. O novo equipamento municipal pretende estudar e dar a conhecer o Estado Novo e as formas de resistência à ditadura. A primeira exposição será dedicada à censura na imprensa, literatura e música. O centro terá também uma biblioteca temática para investigadores e vai receber exposições, debates, conferências e sessões de cinema. A coordenação científica está a cargo da Associação Efémera. A inauguração decorre durante 3 dias, com várias iniciativas. A autarquia espera que o espaço atraia mais visitantes ao Vimieiro e a Santa Combadão, no distrito de Viseu. Castro Daire recebe a 13 de outubro o 4º Simpósio de Saúde Mental, que é promovido pelo município e pela equipa comunitária de saúde mental de Viseu de Alofões. A iniciativa vai começar às 9 da manhã no auditório do Centro Municipal da Cultura, com 2 debates sobre saúde mental perinatal e inteligência artificial na saúde mental e os seus dilemas éticos. Durante a tarde, a partir das 2h30, o programa muda-se para a Sala de Formação dos Bombeiros Voluntários de Castro Daire. Estão previstos 2 workshops, Cuidar da Mente, Estratégias para o Bem-Estar Emocional e Primeiros Socorros Psicológicos. A iniciativa pretende promover a informação e a reflexão sobre saúde mental junto da comunidade. Atualizamos toda a informação em estaçãodiariajornal.sapo.pt. As notícias também no site da Estação Diária Rádio em 908.fm.
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4: 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Previsão do estado do tempo para as próximas 24 horas. O Instituto Português do Mar e da Atmosfera está a prever para o distrito de Viseu períodos de céu muito nublado, com possibilidade de ocorrência de precipitação fraca e com vento fraco a moderado, superando por vezes forte nas terras altas. O IPMA está também a prever uma descida das temperaturas, com o mercúrio dos termómetros a chegar aos 24 graus de máxima e a mínima a registrar durante a noite valores perto dos 15 graus no distrito de Viseu.
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Ora, estamos nós para vos dar as boas-vindas para mais uma hora Superestação, a estação diária com o som português. Escutamos Tema Tuga, som nacional em 96.8. Para continuarmos sem parar, Supernova na antena da estação diária. www.efitnesshealthclub.pt. 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
0: Estamos de regresso à hora. Temos aí mais informação relativa às diferentes bandas que vão rodando na Estação Diária. Soltas a estação, só para quem está atento ao mercado da música. Até já. www.oticaslindo.pt. 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
1: Ultrapassámos o primeiro quarto de hora. Estamos aí para te dar a conhecer as grandes novidades do dia. Não percam os principais títulos do desporto. Regressaremos logo depois do bloco comercial e das notícias para a segunda meia hora desta emissão. Até já. 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
1: São estes alguns dos temas que vamos desenvolver no desporto da Estação Diária. A Liga Portuguesa de Futebol Profissional aprovou por unanimidade as contas de 2025-2026 com resultado operacional positivo de 847 mil euros. A Liga Portuguesa de Futebol Profissional admite que a venda de bebidas de baixo teor alcoólico possa regressar a alguns estádios ainda esta época, depois da avaliação do projeto piloto realizado na Supertaça. A FPF decidiu repetir o sorteio da primeira eliminatória da Taça de Portugal Feminina de Futsal, que vai ter 5 equipas de Viseu em ação. A Serra do Caramulo recebe nos dias 24 e 25 de outubro a 35ª Rampa do Caramulo, prova que encerra a temporada de 2026 do Campeonato de Portugal de Montanha. Agora é só ficarem atentos ao desenvolvimento destes e outros temas no desporto da Estação Diária. 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
1: 10:30. Vem o desporto na Estação Diária.
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7: O Castroneiro venceu o Estrela Calheta por 3-0. Foi jogo em atraso da terceira jornada da Série 2 do Campeonato de Portugal, disputado no Complexo Desportivo de Castroneiro. A equipa do Distrito de Viseu resolveu a ser da partida, com Marcelo Ribeiro, de grande penalidade, a marcar logo aos 3 minutos. Stéphane Moisin aumentou a vantagem aos 21 e Paris fechou o resultado aos 71. Com este triunfo, o Castrodeiro soma agora 7 pontos e ocupa o 4º lugar, a 1 ponto de Machico e Camacho, que estão no 2º posto. Na próxima jornada, domingo às 3 da tarde, os castrenses vão receber o Salgueiros. Já são conhecidas as equipas apuradas para a segunda eliminatória da Taça Sócios de Mérito de Viseu, depois dos jogos da ronda inaugural. Destaque para as goleadas do Lusitano Vilminhos, Vozelenses e Piães, todos com triunfos por 6-0. Seguem também em frente Ferreira de Aves, Santo André, Desportivo Parada, que venceu os penaltis, Boaças, Sozelo, Vila Chansá, Santa Comadense e Canas de Senhorim. O jogo entre Santar e Roriz não chegou ao fim, depois de ter sido interrompido devido ao mau tempo. O Viseu 2001 empatou 1-1 em Coimbra, no pavilhão do Centro Social São João, na terceira jornada da Série B da 2ª Divisão Nacional de Futsal. A equipa, orientada por Rui Almeida, sofreu o golo aos 24 minutos, marcado por Duarte Rodrigues, mas conseguiu empatar aos 37 por intermédio de Russo. Com este resultado, o Viseu 2001 mantém-se ainda invicto, tem uma vitória e 2 empates, soma 5 pontos e está no 6º lugar. Na próxima jornada, domingo às 5:30 da tarde, a equipa viseuse recebe o Amarense. O jogo está marcado para o pavilhão Cidade de Viseu. O Académico de Viseu foi eliminado na primeira ronda da Taça de Portugal de Futebol Feminino, depois de perder por 5-0 frente à Académica de Coimbra. A partida realizou-se na Academia Briosa 21 e terminou com a passagem das colimbaricenses, equipa que joga no 3º escalão do futebol feminino. Com este resultado, o Distrito de Viseu ficou a ser representante na competição. As vizenses, que jogam na 4ª Divisão Nacional de Futebol Feminino, concentram agora atenções no campeonato, já com foco na 2ª jornada da Série F, com a recepção ao Vasco da Gama. O jogo vai ser no sábado, no campo 1º de Maio, no Fontelo, pelas 3 da tarde. Estas e outras as notícias do desporto, que são atualizadas em estaçãodiariajornal.sapo.pt e também no site da Estação Diária Rádio, em 968.fm.
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1: 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Previsão do estado do tempo para as próximas 24 horas. O Instituto Português do Mar e da Atmosfera está a prever para o Distrito de Viseu períodos de céu muito nublado, com possibilidade de ocorrência de precipitação fraca e com vento fraco a moderado, soprando por vezes forte nas terras altas. O IPMA está também a prever uma descida das temperaturas, com o mercúrio dos termómetros a chegar aos 24 graus de máxima e a mínima a registrar durante a noite valores perto dos 15 graus no Distrito de Viseu.
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5: Olá pessoal, bem-vindos ao QI Business Secrets.
1: Ricardo Teixeira, o imparável.
5: Hoje vamos falar sobre falar em público. Seja para uma pessoa, seja para mil pessoas, é tudo exatamente igual. É exatamente igual.
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0: 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Estás na Estação Diária e estás super bem. Pista de dança não perder em 96.8. Fica atento. Malha House para aumentares o volume do teu rádio. Até já. 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
1: Super clássicos da estação, para regressarmos alguns anos atrás, procuramos recuperar grandes músicas na estação diária, estação oficial de Viseu. Até já. 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
1: Para vos darmos a saber as novidades do Diário da Estação, iremos convidar-vos para estarem atentos aos destaques que iremos ouvir já de seguida. Retomaremos a hora para partilhar o melhor da música em 9680. Fiquem muito bem.
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1: 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São estas algumas das notícias que vamos destacar na edição do dia do Diário da Estação. A Vila do Caralho, no concelho de Tondela, vai ter um novo posto de turismo e um espaço cidadão no edifício Anima Corpus, adquirido pelo município no ano passado. O município de Mangual investiu cerca de 260 mil euros na requalificação da rua principal São Gosmado e do acesso à rotunda de Dançada. O Centro Interpretativo do Estado Novo Regime e Residência abre portas a 23 de outubro na antiga Escola Cantina Salazar, no concelho de Santa Combadão. Castro Daire recebe a 3 de outubro o 4º Simpósio de Saúde Mental, promovido pelo município e pela equipa comunitária de saúde mental Dom Lafões. Agora é só ficarem atentos ao desenvolvimento destes e outros temas no Diário da Estação.
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4: 11 horas.
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0: 11 horas, está aí o Diário da Estação.
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7: O Distrito de Viseu está esta terça-feira sob aviso amarelo devido à previsão de trovoada que pode ser acompanhada com chuva forte, granizo e rajadas de vento. Segundo o Instituto Português de Mar e da Atmosfera, o aviso mantém-se ativo até às 9 da noite. Estão previstos aguaceiros, por vezes fortes, acompanhados de trovoada, sobretudo durante a tarde, e podem ocorrer acumulações de chuva até 20 mm numa hora, granizo com alguma dimensão e rajadas de vento que podem chegar aos 90 km por hora. O aviso amarelo foi o nível de alerta mais baixo de uma escala de 3. A Câmara de Viseu aprovou por unanimidade o novo acordo com Águas do Douro e Paiva para o abastecimento de água ao concelho. O documento prevê um investimento global de 198 milhões de euros, incluindo 60 milhões para uma nova barragem em Fagilde e 35 milhões para uma nova estação de tratamento de água. A nova barragem deverá ser construída entre 2029 e 2033. A autarquia pretende ainda recuperar-se a atual estação de tratamento de águas para manter duas estruturas em funcionamento. O acordo será votado pela Assembleia Municipal de Viseu, a 8 de outubro, mas está também condicionado pela providência cautelar que foi apresentada pela Câmara de Mangualde. O município de Penalva de Castelo assinou um protocolo de investimento no valor de 80 mil euros para a requalificação do açude da Ribeira de Um, no Rio Dão. Também conhecido como Portinho, o açude fica entre a freguesia Cesouros e a união das freguesias de Vila Cova e Mareco. O protocolo foi assinado durante as comemorações do Dia Nacional da Água, que decorreram em Ceia, no Centro de Interpretação da Serra da Estrela. A intervenção pretende contribuir para a valorização, recuperação e preservação dos recursos hídricos do concelho, neste caso em particular do Rio Dão e dos ecossistemas que lhe estão associados. O Viseu Trail Running regressa no dia 8 de novembro para a sua 9ª edição, com 3 percursos de trails e uma modalidade de caminhada. Os participantes podem escolher entre distâncias 17, 32 ou 52 km, havendo ainda a possibilidade de participar na caminhada. Os percursos vão decorrer na Freguesia de Cota, no concelho de Viseu, com passagem por Sanguinhedo, Nogueira e Calde. Os trilhos permitem conhecer diferentes paisagens naturais e locais marcados pela história e pela cultura da região. As inscrições estão abertas até o dia 2 de novembro, devem ser feitas através da plataforma Stop and Go. Estas e outras as notícias que atualizamos em estaçãodiariajornal.sapo.pt e também no site da Estação Diária Rádio em 968.fm.
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4: 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Previsão do estado do tempo para as próximas 24 horas. O Instituto Português do Mar e da Atmosfera está a prever para o Distrito de Viseu períodos de céu muito nublado, com possibilidade de ocorrência de precipitação fraca e com vento fraco a moderado, soprando por vezes forte nas terras altas. O ICMA está também a prever uma descida das temperaturas, com o mercúrio dos termómetros a chegar aos 24 graus de máxima e a mínima a registrar durante a noite valores perto dos 15 graus no Distrito de Viseu.
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7: 10-13, José Alberto Ribeiro. Ora viva, nos próximos minutos, há mais música na Estação Oficial Viseu. José Alberto Ribeiro, na Estação Diária. Vamos avançar para os destaques que, à hora certa, irão fazer parte do Diário da Estação, de segunda a domingo, na Estação Oficial de Viseu.
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0: 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Olá, viva! Está aí mais um início de emissão na Estação Diária. Primeira das músicas que destacamos neste espaço Super Estação, tema tocado em português. Supernova é a malha escolhida para os próximos minutos em 96.8. 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
1: A rádio oficial de Viseu tem um espaço de 3 horas de emissão especialmente pensado para quem gosta do house e eletrónica. Pista de dança, contamos contigo.
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1: Para te dar a conhecer as novidades que o mundo da música vai apresentando, escolhemos mais Soltas da Estação, mais uma faixa que iremos destacar na Estação Diária, Estação Oficial de Viseu.

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1: Ok, chegou a hora de vos darmos a informar aquilo que de mais importante está a acontecer em termos de noticiário desportivo. Prestem atenção aos destaques e ao bloco dos comerciais. É o desporto na Estação Diária e voltaremos de novo à emissão para a segunda parte desta emissão Superestação. 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
0: 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São estes alguns dos temas que vamos desenvolver no Desporto da Estação Diária. A Liga Portuguesa de Futebol Profissional aprovou por unanimidade as contas de 2025-2026 com resultado operacional positivo de 847 mil euros. A Liga Portuguesa de Futebol Profissional admite que a venda de bebidas de baixo teor alcoólico possa regressar a alguns estádios ainda esta época, depois da avaliação do projeto piloto realizado na Supertaça. A FPF decidiu repetir o sorteio da primeira eliminatória da Taça de Portugal Feminina de Futsal, que vai ter 5 equipas de Viseu em ação. A Serra do Caramulo recebe nos dias 24 e 25 de outubro a 35ª Rampa do Caramulo, prova que encerra a temporada de 2026 do Campeonato de Portugal de Montanha. Agora é só ficarem atentos ao desenvolvimento destes e outros temas no Desporto da Estação Diária. 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
1: 11h30, metade da hora, está em desporto.
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3: O Castroneiro venceu o Estrela Calheta por 3-0. Foi jogo em atraso da terceira jornada da Série 2 do Campeonato de Portugal, disputado no Complexo Desportivo de Castroneiro. A equipa do Distrito de Viseu resolveu-se da partida, com Marcelo Ribeiro, de grande penalidade, a marcar logo aos 3 minutos. Stéphane Moisin aumentou a vantagem aos 21 e Paris fechou o resultado aos 71. Com este triunfo, o Castroneiro soma agora 7 pontos e ocupa o quarto lugar, a 1 ponto de Machico e Camacho, que estão no segundo posto. Na próxima jornada, domingo às 3 da tarde, os castrenses vão receber o Salgueiros. Já são conhecidas as equipas apuradas para a segunda eliminatória da Taça Sócios de Mérito de Viseu, depois dos jogos da ronda inaugural. Destaque para as goleadas de Lusitano Vilminhos, Vozelenses e Piães, todos com triunfos por 6-0. Seguem também em frente Ferreira de Aves, Santo André, Desportivo Parada, que venceu os penaltis, Boaças, Sozelo, Vila Chansá, Santa Combadense e Canas de Senhorim. O jogo entre Santar e Roriz não chegou ao fim, depois de ter sido interrompido devido ao mau tempo. O Viseu 2001 empatou 1-1 em Coimbra, no pavilhão do Centro Social São João, na terceira jornada da Série B da 2ª Divisão Nacional de Futsal. A equipa, orientada por Rui Almeida, sofreu o golo aos 24 minutos, marcado por Duarte Rodrigues, mas conseguiu empatar aos 37 por intermédio de Russo. Com este resultado, o Viseu 2001 mantém-se ainda invicto, tem uma vitória e 2 empates, soma 5 pontos e está no 6º lugar. Na próxima jornada, domingo às 5h30 da tarde, a equipa viseuse recebe o Amarense. O jogo está marcado para o pavilhão Cidade de Viseu. O Académico de Viseu foi eliminado na primeira ronda da Taça de Portugal de Futebol Feminino, depois de perder por 5-0 frente à Académica de Coimbra. A partida realizou-se na Academia Briosa 21 e terminou com a passagem das colimbaricenses, equipa que joga no 3º escalão do futebol feminino. Com este resultado, o Distrito de Viseu ficou a ser representante na competição. As vizenses, que jogam na 4ª Divisão Nacional de Futebol Feminino, concentram agora atenções no campeonato, já com foco na 2ª jornada da Série F, com a recepção ao Vasco da Gama. O jogo vai ser no sábado, no campo 1º de Maio, no Fontelo, pelas 3 da tarde. Estas e outras as notícias do desporto, que são atualizadas em estaçãodiariajornal.sapo.pt e também no site da Estação Diária Rádio, em 968.fm.
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4: Previsão do estado do tempo para as próximas 24 horas. O Instituto Português do Mar e da Atmosfera está a prever para o Distrito de Viseu períodos de céu muito nublado, com possibilidade de ocorrência de precipitação fraca e com vento fraco a moderado, superando por vezes forte nas terras altas. O IPMA está também a prever uma descida das temperaturas, com o mercúrio dos termómetros a chegar aos 24 graus de máxima e a mínima a registrar durante a noite valores perto dos 15 graus no Distrito de Viseu.
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5: Pode ser. Aqueles brownies.

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1: 10-13, José Alberto Ribeiro. Ora viva, nos próximos minutos há mais música na Estação Oficial Viseu. José Alberto Ribeiro, na Estação Diária. Vamos avançar para os destaques que, à hora certa, irão fazer parte do Diário da Estação, de segunda a domingo, na Estação Oficial de Viseu.
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2: Olá, viva! Está aí mais um início de emissão na Estação Diária. Primeira das músicas que destacamos neste espaço Superestação, tema tocado em português. Supernova é a malha escolhida para os próximos minutos, em 96.8. 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

0: Ele tem um espaço de 3 horas de emissão especialmente pensado para quem gosta do house e eletrónica. 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

0: 5, Gonçalo Correia.
1: Bem-vindo ao 96.8, som de abertura na estação diária para mais Superstação.
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Para te dar a conhecer as novidades que o mundo da música vai apresentando, escolhemos mais Soltos da Estação, mais uma faixa que iremos destacar na Estação Diária, Estação Oficial de Viseu.

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10: O Distrito de Viseu está esta terça-feira sob aviso amarelo devido à previsão de trovoada que pode ser acompanhada com chuva forte, granizo e rajadas de vento. Segundo o Instituto Português de Mar e da Atmosfera, o aviso mantém-se ativo até às 9 da noite. Estão previstos aguaceiros, por vezes fortes, acompanhados de trovoada, sobretudo durante a tarde, e podem ocorrer acumulações de chuva até 20 mm numa hora, granizo com alguma dimensão e rajadas de vento que podem chegar aos 90 km por hora. O aviso amarelo foi o nível de alerta mais baixo de uma escala de 3. A Câmara de Viseu aprovou por unanimidade o novo acordo com a Águas do Douro e Paiva para o abastecimento de água ao concelho. O documento prevê um investimento global de 198 milhões de euros, incluindo 60 milhões para uma nova barragem em Fagilte e 35 milhões para uma nova estação de tratamento de água. A nova barragem deverá ser construída entre 2029 e 2033. A autarquia pretende ainda recuperar-se a atual estação de tratamento de águas para manter duas estruturas em funcionamento. O acordo será votado pela Assembleia Municipal de Viseu, a 8 de outubro, mas está também condicionado pela providência cautelar que foi apresentada pela Câmara de Mangualde. O município de Penalva de Castelo assinou um protocolo de investimento no valor de 80 mil euros para a requalificação do açude da Ribeira de Um, no Rio Dão. Também conhecido como Portinho, o açude fica entre a freguesia de Cesures e a união das freguesias de Vila Cova e Mareco. O protocolo foi assinado durante as comemorações do Dia Nacional da Água, que decorreram em Ceia, no Centro de Interpretação da Serra da Estrela. A intervenção pretende contribuir para a valorização, recuperação e preservação dos recursos hídricos do concelho, neste caso em particular do Rio Dão e dos ecossistemas que lhe estão associados. O Viseu Trail Running regressa no dia 8 de novembro para a sua 9ª edição, com 3 percursos de trails e uma modalidade de caminhada. Os participantes podem escolher entre distâncias 17, 32 ou 52 km, havendo ainda a possibilidade de participar na caminhada. Os percursos vão decorrer na Freguesia de Cota, no concelho de Viseu, com passagem por Sanguinhedo, Nogueira e Calde. Os trilhos permitem conhecer diferentes paisagens naturais e locais marcados pela história e pela cultura da região. As inscrições estão abertas até o dia 2 de novembro, devem ser feitas através da plataforma Stop & Go. Estas e outras as notícias que atualizamos em estaçãodiariajornal.sapo.pt e também no site da Estação Diária Rádio em 968.fm.
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11: Previsão do estado do tempo para as próximas 24 horas. O Instituto Português do Mar e da Atmosfera está a prever para o Distrito de Viseu períodos de céu muito nublado, com possibilidade de ocorrência de precipitação fraca e com vento fraco a moderado, superando por vezes forte nas terras altas. O IPMA está também a prever uma descida das temperaturas, com o mercúrio dos termómetros a chegar aos 24 graus de máxima e a mínima a registrar durante a noite valores perto dos 15 graus no Distrito de Viseu.
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14: 10-13, José Alberto Ribeiro. Estamos aí de regresso para quem segue regularmente a Estação Diária em Viseu. José Alberto Ribeiro, na Estação Diária. 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
1: Olá, estamos de volta. Para abrir esta hora Super Estação, escolhemos Tuga da Estação Supernova. É a malha que divulgamos nos minutos que seguem. www.efitnesshealthclub.pt. 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

0: Carlos Manuel Costa. Muito bem, estamos aí em mais uma hora Superestação, com grandes músicas à mistura e com o essencial da informação. Carlos Manuel Costa, da Estação Diária. Porque estamos quase no meio da hora, daqui a pouco vamos passar em revista à informação desportiva atualizada na Estação Diária. De segunda a domingo, na Estação Oficial de Viseu.
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De volta à hora para vos darmos a conhecer os temas mais comerciais da rádio. Soltos da Estação marcam o destaque da música que preparámos em especial para ouvir na Estação Oficial de Viseu.

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1: Para quem está atento à informação de caráter desportivo, prestem atenção aos destaques e ao bloco dos comerciais. Voltaremos de novo à emissão, logo a seguir às notícias, para a segunda meia hora desta emissão Superestação. Fiquem bem.

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0: 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São estes alguns dos temas que vamos desenvolver no Desporto da Estação Diária. O Castro Ribeiro venceu o Estrela Cadeta por 3-0 no encontro em atraso da terceira jornada da Série 2 do Campeonato de Portugal. Já são conhecidas as equipas apuradas para a segunda eliminatória da Taça Sócios de Mérito de Viseu depois dos jogos da ronda inaugural. O Viseu 2001 empatou a uma bola em Coimbra no pavilhão do Centro Social São João na terceira jornada da Série B da 2ª Divisão Nacional de Futsal. O Académico de Viseu foi eliminado na primeira ronda da Taça de Portugal de Futebol Feminino depois de perder por 5-0 frente à Académica de Coimbra. Agora é só ficarem atentos ao desenvolvimento destes e outros temas no Desporto da Estação Diária. 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
5: O Castroneiro venceu o Estrela Calheta por 3-0. Foi jogo em atraso da terceira jornada da Série 2 do Campeonato de Portugal, disputado no Complexo Desportivo de Castroneiro. A equipa do Distrito de Viseu resolveu a cedo a partida, com Marcelo Ribeiro, de grande penalidade, a marcar logo aos 3 minutos. Stéphane Moisin aumentou a vantagem aos 21 e Paris fechou o resultado aos 71. Com este triunfo, Castroneiro soma agora 7 pontos e ocupa o quarto lugar, a 1 ponto de Machico e Camacho, que estão no segundo posto. Na próxima jornada, domingo às 3 da tarde, os castrenses vão receber o Salgueiros. Já são conhecidas as equipas apuradas para a segunda eliminatória da Taça Sócios de Mérito de Viseu, depois dos jogos da ronda inaugural. Destaque para as goleadas do Lusitano Vilminhos, Vozelenses e Piães, todos com triunfos por 6-0. Seguem também em frente Ferreira de Aves, Santo André, Desportivo Parada, que venceu os penaltis, Boaças, Sozelo, Vila Chansá, Santa Comadense e Canas de Senhorim. O jogo entre Santar e Roriz não chegou ao fim, depois de ter sido interrompido devido ao mau tempo. O Viseu 2001 empatou 1-1 em Coimbra, no pavilhão do Centro Social São João, na terceira jornada da Série B da 2ª Divisão Nacional de Futsal. A equipa, orientada por Rui Almeida, sofreu o golo aos 24 minutos, marcado por Duarte Rodrigues, mas conseguiu empatar aos 37 por intermédio de Russo. Com este resultado, o Viseu 2001 mantém-se ainda invicto, tem uma vitória e dois empates, soma 5 pontos e está no 6º lugar.

0: perto. Na próxima jornada, domingo às 5:30 da tarde, a equipa vizense recebe o Amarense. O jogo está marcado para o pavilhão Cidade de Viseu. O Académico de Viseu foi eliminado na primeira ronda da Taça de Portugal de Futebol Feminino, depois de perder por 5-0 frente à Académica de Coimbra. A partida realizou-se na Academia Briosa 21 e terminou com a passagem das colimbaricenses, equipa que joga no terceiro escalão do futebol feminino. Com este resultado, o Distrito de Viseu ficou a ser representante na competição. As vizenses que jogam na 4ª Divisão Nacional de Futebol Feminino concentram agora atenções no campeonato, já com foco na 2ª jornada da Série F, com a recepção ao Vasco da Gama. O jogo vai ser no sábado, no campo 1º de Maio, no Fontelo, pelas 3 da tarde. Estas e outras as notícias do desporto que são atualizadas em estaçãodiariajornal.sapo.pt e também no site da Estação Diária Rádio em 968.fm.
1: 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Previsão do estado do tempo para as próximas 24 horas. O Instituto Português do Mar e da Atmosfera está a prever para o Distrito de Viseu períodos de céu muito nublado, com possibilidade de ocorrência de precipitação fraca e com vento fraco a moderado, soprando por vezes forte nas terras altas. O IPMA está também a prever uma descida das temperaturas, com o mercúrio dos termómetros a chegar aos 24 graus de máxima e a mínima a registrar durante a noite valores perto dos 15 graus no Distrito de Viseu.
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1: Ultrapassámos a primeira das duas meias horas desta emissão na Estação Diária. Partilhamos contigo o melhor som do FM. Malha House para ouvires nos próximos minutos. Fiquem muito bem. www.opticaslindo.pt. 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
1: Já de seguida, algumas das nossas melhores edições em formato de música. Vamos recordar algumas das malhas que regularmente tocavam na Estação Diária. Super clássicos na Estação Oficial de Viseu. Até já. 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
1: Reta final deste espaço de emissão. Reservamos ainda para este final desta edição os títulos que irão destacar-se no Diário da Estação. Fiquem bem, iremos regressar logo após o bloco de notícias. Até já.
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1: São estas algumas das notícias que vamos destacar na edição do dia do Diário da Estação. O Distrito de Viseu está esta terça-feira sob aviso amarelo devido à previsão de trovoada, chuva localmente forte, granizo e rajadas de vento. A Câmara de Viseu aprovou por unanimidade um novo acordo com a Águas do Douro e Paiva para o abastecimento de água ao concelho. O município de Penalva do Castelo assinou um protocolo de investimento no valor de 80 mil euros para a requalificação do açude da Ribeira do no Rio Dão. O Viseu Trail Running regressa no dia 8 de novembro para a 9ª edição, com 3 percursos de trail e uma modalidade de caminhada. Agora é só ficarem atentos ao desenvolvimento destes e outros temas no Diário da Estação. 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
0: 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Uma hora, avançamos para o Diário da Estação, na Estação Diária.
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6: O Distrito de Viseu está esta terça-feira sob aviso amarelo devido à previsão de trovoada que pode ser acompanhada com chuva forte, granizo e rajadas de vento. Segundo o Instituto Português de Mar e da Atmosfera, o aviso mantém-se ativo até às 9 da noite. Estão previstos aguaceiros, por vezes fortes, acompanhados de trovoada, sobretudo durante a tarde, e podem ocorrer acumulações de chuva até 20 milímetros numa hora, granizo com alguma dimensão e rajadas de vento que podem chegar aos 90 km por hora. O aviso amarelo foi o nível de alerta mais baixo de uma escala de 3. A Câmara de Viseu aprovou por unanimidade o novo acordo com Águas do Douro e Paiva para o abastecimento de água ao concelho. O documento prevê um investimento global de 198 milhões de euros, incluindo 60 milhões para uma nova barragem em Fagilte e 35 milhões para uma nova estação de tratamento de água. A nova barragem deverá ser construída entre 2029 e 2033. A autarquia pretende ainda recuperar-se a atual estação de tratamento de águas para manter duas estruturas em funcionamento. O acordo será votado pela Assembleia Municipal de Viseu, a 8 de outubro, mas está também condicionado pela providência cautelar que foi apresentada pela Câmara de Mangualde. município de Penalva de Castelo assinou um protocolo de investimento no valor de 80 mil euros para a requalificação do açude da Ribeira de Um, no Rio Dão. Também conhecido como Portinho, o açude fica entre a freguesia Cesures e a união das freguesias de Vila Cova e Mareco. O protocolo foi assinado durante as comemorações do Dia Nacional da Água, que decorreram em Ceia, no Centro de Interpretação da Serra da Estrela. A intervenção pretende contribuir para a valorização, recuperação e preservação dos recursos hídricos do concelho, neste caso em particular do Rio Dão e dos ecossistemas que lhe estão associados. O Viseu Trail Running regressa no dia 8 de novembro para a sua 9ª edição, com 3 percursos de trails e uma modalidade de caminhada. Os participantes podem escolher entre distâncias 17, 32 ou 52 km, havendo ainda a possibilidade de participar na caminhada. Os percursos vão decorrer na Freguesia de Cota, no concelho de Viseu, com passagem por Sanguinhedo, Nogueira e Calde. Os trilhos permitem conhecer diferentes paisagens naturais e locais marcados pela história e pela cultura da região. As inscrições estão abertas até o dia 2 de novembro, devem ser feitas através da plataforma Stop & Go. Estas e outras as notícias que atualizamos em estaçãodiariajornal.sapo.pt e também no site da Estação Diária Rádio em 968.fm.
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4: 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Previsão do estado do tempo para as próximas 24 horas. O Instituto Português do Mar e da Atmosfera está a prever para o distrito de Viseu períodos de céu muito nublado, com possibilidade de ocorrência de precipitação fraca e com vento fraco a moderado, superando por vezes forte nas terras altas. O IPMA está também a prever uma descida das temperaturas, com o mercúrio dos termómetros a chegar aos 24 graus de máxima e a mínima a registrar durante a noite valores perto dos 15 graus no distrito de Viseu.
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3: Estes são os primeiros minutos desta emissão Superestação. A Rádio Oficial de Viseu tem um espaço de emissão especialmente pensado para te dar mais grandes músicas. Continua ligado no 96.8 na playlist da Estação Diária. Volte já a seguir, deixa-te ficares.
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1: Está na altura de fazermos mais uma pequena pausa na playlist da Estação Diária. Em muito pouco tempo, ficamos por dentro do que mais importante vai acontecer no universo do desporto. Vem aí o desporto em 96.8. 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
0: Diária. 1h30, avançamos para o desporto. 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
5: O Castro Daire venceu o Estrela Calheta por 3-0. Foi jogo em atraso da terceira jornada da Série 2 do Campeonato de Portugal, disputado no Complexo Desportivo de Castro Daire. A equipa do Distrito de Viseu resolveu-se da partida, com Marcelo Ribeiro, de grande penalidade, a marcar logo aos 3 minutos. Stéphane Moisin aumentou a vantagem aos 21 e Paris fechou o resultado aos 71. Com este triunfo, o Castro Daire soma agora 7 pontos e ocupa o quarto lugar, a 1 ponto de Machico e Camacho, que estão no segundo posto. Na próxima jornada, domingo às 3 da tarde, os castrenses vão receber o Salgueiros. Já são conhecidas as equipas apuradas para a segunda eliminatória da Taça Sócios de Mérito de Viseu, depois dos jogos da ronda inaugural. Destaque para as goleadas de Lusitano Vilmins, Vozelenses e Piães, todos com triunfos por 6-0. Seguem também em frente Ferreira de Aves, Santo André, Desportivo Parada, que venceu os penaltis, Boaças, Sozelo, Vila Chansá, Santa Combadense e Canas de Senhorim. O jogo entre Santar e Roriz não chegou ao fim, depois de ter sido interrompido devido ao mau tempo. O Viseu 2001 empatou 1-1 em Coimbra, no pavilhão do Centro Social São João, na terceira jornada da Série B da 2ª Divisão Nacional de Futsal. A equipa, orientada por Rui Almeida, sofreu o golo aos 24 minutos, marcado por Duarte Rodrigues, mas conseguiu empatar aos 37 por intermédio de Russo. Com este resultado, o Viseu 2001 mantém-se ainda invicto, tem uma vitória e dois empates, soma 5 pontos e está no 6º lugar. Na próxima jornada, domingo às 5h30 da tarde, a equipa viziense recebe o Amarense. O jogo está marcado para o pavilhão Cidade de Viseu. O Académico de Viseu foi eliminado na primeira ronda da Taça de Portugal de Futebol Feminino, depois de perder por 5-0 frente à Académica de Coimbra. A partida realizou-se na Academia Briosa 21 e terminou com a passagem das colimbaricenses, equipa que joga no 3º escalão de futebol feminino. Com este resultado, o Distrito de Viseu ficou a ser representante na competição. As vizenses, que jogam na 4ª Divisão Nacional de Futebol Feminino, concentram agora atenções no campeonato, já com foco na 2ª jornada da Série F, com a recepção ao Vasco da Gama. O jogo vai ser no sábado, no campo 1º de Maio, no Fontelo, pelas 3 da tarde. Estas e outras as notícias do desporto que são atualizadas em Estação Diária Jornal.sapo.pt e também no site da Estação Diária Rádio em 968.fm.
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0: 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Previsão do estado do tempo para as próximas 24 horas. O Instituto Português do Mar e da Atmosfera está a prever para o Distrito de Viseu períodos de céu muito nublado, com possibilidade de ocorrência de precipitação fraca e com vento fraco a moderado, soprando por vezes forte nas terras altas. O IPMA está também a prever uma descida das temperaturas, com o mercúrio dos termómetros a chegar aos 24 graus de máxima e a mínima a registrar durante a noite valores perto dos 15 graus no Distrito de Viseu.
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2: Mais um grande som house na Estação Diária. Sabemos que os grandes apreciadores do house e eletrónica agradecem. Para já, fica aí com uma pequena amostra daquilo que temos preparado para mais logo. 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

0: 7-10, Carlos Manuel Costa. Para já deixámos o Som Nacional abrir a hora. Vamos seguir em frente com mais um tema em destaque. Carlos Manuel Costa, na Estação Diária. 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
1: De regresso à informação na Estação Diária. Já daqui a pouco vem o Diário da Estação, na Estação Oficial de Viseu. Logo a seguir volto com mais música sem parar. Fica por aí.
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4: São estas algumas das notícias que vamos destacar na edição do dia do Diário da Estação. O Distrito de Viseu está esta terça-feira sob aviso amarelo devido à previsão de trovoada, chuva localmente forte, granizo e rajadas de vento. A Câmara de Viseu aprovou por unanimidade um novo acordo com a Águas do Douro e Paiva para o abastecimento de água ao concelho. O município de Penalva do Castelo assinou um protocolo de investimento no valor de 80 mil euros para a requalificação do açude da Ribeira do no Rio Dão. O Viseu Trail Running regressa no dia 8 de novembro para a 9ª edição com 3 percursos de trail e modalidade de caminhada. Agora é só ficarem atentos ao desenvolvimento destes e outros temas no Diário da Estação.
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6: O Distrito de Viseu está esta terça-feira sob aviso amarelo devido à previsão de trovoada que pode ser acompanhada com chuva forte, granizo e rajadas de vento. Segundo o Instituto Português de Mar e da Atmosfera, o aviso mantém-se ativo até às 9 da noite. Estão previstos aguaceiros, por vezes fortes, acompanhados de trovoada, sobretudo durante a tarde, e podem ocorrer acumulações de chuva até 20 mm numa hora, granizo com alguma dimensão e rajadas de vento que podem chegar aos 90 km por hora. O aviso amarelo foi o nível de alerta mais baixo de uma escala de 3. A Câmara de Viseu aprovou por unanimidade o novo acordo com Águas do Douro e Paiva para o abastecimento de água ao concelho. O documento prevê um investimento global de 198 milhões de euros, incluindo 60 milhões para uma nova barragem em Fagilte e 35 milhões para uma nova estação de tratamento de água. A nova barragem deverá ser construída entre 2029 e 2033. A autarquia pretende ainda recuperar-se a atual estação de tratamento de águas para manter duas estruturas em funcionamento. O acordo será votado pela Assembleia Municipal de Viseu, a 8 de outubro, mas está também condicionado pela providência cautelar que foi apresentada pela Câmara de Mangualde. O município de Penalva de Castelo assinou um protocolo de investimento no valor de 80 mil euros para a requalificação do açude da Ribeira de Um, no Rio Dão. Também conhecido como Portinho, o açude fica entre a freguesia Cesouros e a união das freguesias de Vila Cova e Mareco. O protocolo foi assinado durante as comemorações do Dia Nacional da Água, que decorreram em Ceia, no Centro de Interpretação da Serra da Estrela. A intervenção pretende contribuir para a valorização, recuperação e preservação dos recursos hídricos do concelho, neste caso em particular do Rio Dão e dos ecossistemas que lhe estão associados. Viseu Trail Running regressa no dia 8 de novembro para a sua 9ª edição, com 3 percursos de trails e uma modalidade de caminhada. Os participantes podem escolher entre distâncias 17, 32 ou 52 km, havendo ainda a possibilidade de participar na caminhada. Os percursos vão decorrer na Freguesia de Cota, no Conselho de Viseu, com passagem por Sanguinhedo, Nogueira e Calde. Os trilhos permitem conhecer diferentes paisagens naturais e locais marcados pela história e pela cultura da região. As inscrições estão abertas até o dia 2 de novembro, devem ser feitas através da plataforma Stop and Go. Estas e outras as notícias que atualizamos em estaçãodiariajornal.sapo.pt e também no site da Estação Diária Rádio em 968.fm.
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2: 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Previsão do estado do tempo para as próximas 24 horas. O Instituto Português do Mar e da Atmosfera está a prever para o Distrito de Viseu períodos de céu muito nublado, com possibilidade de ocorrência de precipitação fraca e com vento fraco a moderado, superando por vezes forte nas terras altas. O IPMA está também a prever uma descida das temperaturas, com o mercúrio dos termómetros a chegar aos 24 graus de máxima e a mínima a registrar durante a noite valores perto dos 15 graus no Distrito de Viseu.
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3: Estes são os primeiros minutos desta emissão Superestação na Estação Diária. Abrimos com som nacional e já a seguir fica com uma supernova para ouvir com muita atenção.
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0: 16-19. Ângela Faria da Cunha.
1: Muito bem, som de abertura em mais um espaço de emissão na Estação Diária.
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1: Estão aí os primeiros sons que fazem parte da abertura desta hora. Começamos com Super Malha Tuga, acrescentamos Supernova.
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4: O Castroneiro venceu o Estrela Calheta por 3-0. Foi jogo em atraso da terceira jornada da Série 2 do Campeonato de Portugal, disputado no Complexo Desportivo de Castroneiro. A equipa do Distrito de Viseu resolveu a cedo a partida, com Marcelo Ribeiro, de grande penalidade, a marcar logo aos 3 minutos. Stéphane Moisin aumentou a vantagem aos 21 e Paris fechou o resultado aos 71. Com este triunfo, o Castroneiro soma agora 7 pontos e ocupa o quarto lugar, a 1 ponto de Machico e Camacho, que estão no segundo posto. Na próxima jornada, domingo às 3 da tarde, os castrenses vão receber o Salgueiros. Já são conhecidas as equipas apuradas para a segunda eliminatória da Taça Sócios de Mérito de Viseu, depois dos jogos da ronda inaugural. Destaque para as goleadas do Lusitano Vilminhos, Vozelenses e Piães, todos com triunfos por 6-0. Seguem também em frente Ferreira de Aves, Santo André, Desportivo Parada, que venceu os penaltis, Boaças, Sozelo, Vila Chansá, Santa Comadense e Canas de Senhorim. O jogo entre Santar e Roriz não chegou ao fim, depois de ter sido interrompido devido ao mau tempo. O Viseu 2001 empatou 1-1 em Coimbra, no pavilhão do Centro Social São João, na terceira jornada da Série B da 2ª Divisão Nacional de Futsal. A equipa, orientada por Rui Almeida, sofreu o gol aos 24 minutos, marcado por Duarte Rodrigues, mas conseguiu empatar aos 37 por intermédio de Russo. Com este resultado, o Viseu 2001 mantém-se ainda invicto, tem uma vitória e 2 empates, soma 5 pontos e está no 6º lugar. Na próxima jornada, domingo às 5:30 da tarde, a equipa vizense recebe o Amarense. O jogo está marcado para o pavilhão Cidade de Viseu. O Académico de Viseu foi eliminado na primeira ronda da Taça de Portugal de Futebol Feminino, depois de perder por 5-0 frente à Académica de Coimbra. A partida realizou-se na Academia Briosa 21 e terminou com a passagem das Condimaricenses, equipa que joga no 3º escalão de futebol feminino. Com este resultado, o Distrito de Viseu ficou a ser representante na competição. As vizenses, que jogam na 4ª Divisão Nacional de Futebol Feminino, concentram agora atenções no campeonato, já com foco na 2ª jornada da Série F, com a recepção ao Vasco da Gama. O jogo vai ser no sábado, no campo 1º de Maio, no Fontelo, pelas 3 da tarde. Estas e outras as notícias do desporto que são atualizadas em Estação Diária Jornal.sapo.pt e também no site da Estação Diária Rádio em 968.fm.
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0: 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Previsão do estado do tempo para as próximas 24 horas. O Instituto Português do Mar e da Atmosfera está a prever para o Distrito de Viseu períodos de céu muito nublado, com possibilidade de ocorrência de precipitação fraca e com vento fraco a moderado, soprando por vezes forte nas terras altas. O IPMA está também a prever uma descida das temperaturas, com o mercúrio dos termómetros a chegar aos 24 graus de máxima e a mínima a registrar durante a noite valores perto dos 15 graus no Distrito de Viseu.
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3: Mais uma pista de dança, o melhor do som house e eletrónica na Estação Diária. Só para quem gosta de batidas mais aceleradas. Lá mais para a frente, a seguir ao sinal horário das 23, temos 3 horas de emissão. Basta ficares bem ligado em 96.8 com a Estação Diária.
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0: 7-10, Carlos Manuel Costa. Bem-vindos a mais uma grande hora na Estação Diária, Estação Oficial de Viseu. Carlos Manuel Costa, na Estação Diária. Superestação com o som nacional sempre na abertura de cada hora. E para continuarmos em bom ritmo, Supernova, nos próximos minutos. De segunda a domingo.
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2: 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São estas algumas das notícias que vamos destacar na edição do dia do Diário da Estação. O Distrito de Viseu está esta terça-feira sob aviso amarelo devido à previsão de trovoada, chuva localmente forte, granizo e rajadas de vento. A Câmara de Viseu aprovou por unanimidade um novo acordo com a Águas do Douro e Paiva para o abastecimento de água ao concelho. O município de Penalva do Castelo assinou um protocolo de investimento no valor de 80 mil euros para a requalificação do açude da Ribeira do no Rio Dão. O Viseu Trail Running regressa no dia 8 de novembro para a 9ª edição com 3 percursos de trail e uma modalidade de caminhada. Agora é só ficarem atentos ao desenvolvimento destes e outros temas no Diário da Estação.
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12: O Distrito de Viseu está esta terça-feira sob aviso amarelo devido à previsão de trovoada que pode ser acompanhada com chuva forte, granizo e rajadas de vento. Segundo o Instituto Português de Mar e da Atmosfera, o aviso mantém-se ativo até às 9 da noite. Estão previstos aguaceiros, por vezes fortes, acompanhados de trovoada, sobretudo durante a tarde, e podem ocorrer acumulações de chuva até 20 mm numa hora, granizo com alguma dimensão e rajadas de vento que podem chegar aos 90 km por hora. O aviso amarelo é o nível de alerta mais baixo de uma escala de 3. A Câmara de Viseu aprovou por unanimidade o novo acordo com a Águas do Douro e Paiva para o abastecimento de água ao concelho. O documento prevê um investimento global de 198 milhões de euros, incluindo 60 milhões para uma nova barragem em Fagilte e 35 milhões para uma nova estação de tratamento de água. A nova barragem deverá ser construída entre 2029 e 2033. A autarquia pretende ainda recuperar-se a atual estação de tratamento de águas para manter duas estruturas em funcionamento. O acordo será votado pela Assembleia Municipal de Viseu, a 8 de outubro, mas está também condicionado pela providência cautelar que foi apresentada pela Câmara de Mangualde. O município de Penalva do Castelo assinou um protocolo de investimento no valor de 80 mil euros para a requalificação do açude da Ribeira de Um, no Rio Dão. Também conhecido como Portinho, o açude fica entre a freguesia de Cesouros e a União das Freguesias de Vila Cova e Mareco. O protocolo foi assinado durante as comemorações do Dia Nacional da Água, que decorreram em Ceia, no Centro de Interpretação da Serra da Estrela. A intervenção pretende contribuir para a valorização, recuperação e preservação dos recursos hídricos do concelho, neste caso em particular do Rio Dão e dos ecossistemas que lhe estão associados. Viseu Trail Running regressa no dia 8 de novembro para a sua 9ª edição, com 3 percursos de trails e uma modalidade de caminhada. Os participantes podem escolher entre distâncias 17, 32 ou 52 km, havendo ainda a possibilidade de participar na caminhada. Os percursos vão decorrer na Freguesia de Cota, no concelho de Viseu, com passagem por Sanguinhedo, Nogueira e Calde. Os trilhos permitem conhecer diferentes paisagens naturais e locais marcados pela história e pela cultura da região. As inscrições estão abertas até o dia 2 de novembro, devem ser feitas através da plataforma Stop and Go. Estas e outras as notícias que atualizamos em estaçãodiariajornal.sapo.pt e também no site da Estação Diária Rádio em 968.fm.
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14: Previsão do estado do tempo para as próximas 24 horas. O Instituto Português do Mar e da Atmosfera está a prever para o Distrito de Viseu períodos de céu muito nublado, com possibilidade de ocorrência de precipitação fraca e com vento fraco a moderado, soprando por vezes forte nas terras altas. O IPMA está também a prever uma descida das temperaturas, com o mercúrio dos termómetros a chegar aos 24 graus de máxima e a mínima a registrar durante a noite valores perto dos 15 graus no Distrito de Viseu.
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4: Bem-vindo ao 96.8, sessão de abertura na Estação Diária para mais Super Estação. E já de seguida voltamos à música com uma supernova. Eu volto já a seguir, até já.
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0: 10-13, José Alberto Ribeiro. Ora, estamos nós para vos dar as boas-vindas para mais uma hora Super Estação. José Alberto Ribeiro, na Estação Diária. Para abrir esta hora escolhemos dois temas. O primeiro cantado em versão nacional, som que sabemos que bate no mercado e que também recomendamos, de segunda a domingo.
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1: Estás na Estação Diária e estás muito bem, com a redação a chamar a atenção que vem aí a informação do desporto. Só para quem quer estar por dentro do mundo desportivo. Não percas, porque já a seguir regresso com mais música sem parar.
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7: O Castroneiro venceu o Estrela Calheta por 3-0. Foi jogo em atraso da terceira jornada da Série 2 do Campeonato de Portugal, disputado no Complexo Desportivo de Castroneiro. A equipa do Distrito de Viseu resolveu-se da partida com Marcelo Ribeiro, de grande penalidade, a marcar logo aos 3 minutos. Stéphane Moisin aumentou a vantagem aos 21 e Paris fechou o resultado aos 71. Com este triunfo, o Castroneiro soma agora 7 pontos e ocupa o 4º lugar, a 1 ponto de Machico e Camacho, que estão no 2º posto. Na próxima jornada, domingo às 3 da tarde, os castrenses vão receber o Salgueiros. Já são conhecidas as equipas apuradas para a 2ª eliminatória da Taça Sócios de Mérito de Viseu, depois dos jogos da ronda inaugural. Destaque para as goleadas do Lusitano Vilmoins, Vozelenses e Piães, todos com triunfos por 6-0. Seguem também em frente Ferreira de Aves, Santo André, Desportivo Parada, que venceu os penaltis, Boaças, Sonzelo, Vila Chansá, Santa Combadense e Canas de Senhorim. O jogo entre Santares e Roriz não chegou ao fim, depois de ter sido interrompido devido ao mau tempo. O Viseu 2001 empatou 1-1 em Coimbra, no pavilhão do Centro Social São João, na terceira jornada da Série B da 2ª Divisão Nacional de Futsal. A equipa, orientada por Rui Almeida, sofreu o golo aos 24 minutos, marcado por Duarte Rodrigues, mas conseguiu empatar aos 37 por intermédio de Russo. Com este resultado, o Viseu 2001 mantém-se ainda invicto, tem uma vitória e 2 empates, soma 5 pontos e está no 6º lugar. Na próxima jornada, domingo às 5:30 da tarde, a equipa viseuse recebe o Amarense. O jogo está marcado para o pavilhão Cidade de Viseu. O Académico de Viseu foi eliminado na primeira ronda da Taça de Portugal de Futebol Feminino, depois de perder por 5-0 frente à Académica de Coimbra. A partida realizou-se na Academia Briosa 21 e terminou com a passagem das colimbaricenses, equipa que joga no 3º escalão do futebol feminino. Com este resultado, o Distrito de Viseu ficou a ser representante na competição. As vizenses, que jogam na 4ª Divisão Nacional de Futebol Feminino, concentram agora atenções no campeonato, já com foco na 2ª jornada da Série F, com a recepção ao Vasco da Gama. O jogo vai ser no sábado, no campo 1º de Maio, no Fontelo, pelas 3 da tarde. Estas e outras as notícias do desporto que são atualizadas em estaçãodiariajornal.sapo.pt e também no site da Estação Diária Rádio, em 968.fm.
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0: 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Previsão do estado do tempo para as próximas 24 horas. O Instituto Português do Mar e da Atmosfera está a prever para o Distrito de Viseu períodos de céu muito nublado, aguaceiros por vezes fortes, acompanhados de trovoada e que poderão ser de granizo, com vento fraco a moderado, tornando-se moderado a forte nas terras altas. O IPMA está também a prever uma pequena descida das temperaturas, com mercúrio e os termómetros a chegar aos 19 graus de máxima e a mínima a registrar durante a noite valores perto dos 13 graus no Distrito de Viseu.
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1: Ora, estamos nós para vos dar as boas-vindas para mais uma hora de Superestação.
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1: Vamos fazer uma pequena pausa na música e logo a seguir temos o Diário da Estação. As notícias em destaque em 96.8. Já a seguir, fica bem ligado.
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2: São estas algumas das notícias que vamos destacar na edição do dia do Diário da Estação. O Distrito de Viseu está esta terça-feira sob aviso amarelo devido à previsão de trovoada, chuva localmente forte, granizo e rajadas de vento. A Câmara de Viseu aprovou por unanimidade um novo acordo com a Águas do Douro e Paiva para o abastecimento de água ao concelho. O município de Penalva do Castelo assinou um protocolo de investimento no valor de 80 mil euros para a requalificação do açude da Ribeira do Rio Dão. O Viseu Trail Running regressa no dia 8 de novembro para a 9ª edição com 3 percursos de trail e uma modalidade de caminhada. Agora é só ficarem atentos ao desenvolvimento destes e outros temas no Diário da Estação. 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
2: Quatro horas.
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6: O distrito de Viseu está esta terça-feira sob aviso amarelo devido à previsão de trovoada que pode ser acompanhada com chuva forte, granizo e rajadas de vento. Segundo o Instituto Português de Mar e da Atmosfera, o aviso mantém-se ativo até às 9 da noite. Estão previstos aguaceiros, por vezes fortes, acompanhados de trovoada, sobretudo durante a tarde, e podem ocorrer acumulações de chuva até 20 milímetros numa hora, granizo com alguma dimensão e rajadas de vento que podem chegar aos 90 km por hora. O aviso amarelo foi o nível de alerta mais baixo de uma escala de 3. A Câmara de Viseu aprovou por unanimidade o novo acordo com a Águas do Douro e Paiva para o abastecimento de água ao concelho. O documento prevê um investimento global de 198 milhões de euros, incluindo 60 milhões para uma nova barragem em Fagilte e 35 milhões para uma nova estação de tratamento de água. A nova barragem deverá ser construída entre 2029 e 2033. A autarquia pretende ainda recuperar-se a atual estação de tratamento de águas para manter duas estruturas em funcionamento. O acordo será votado pela Assembleia Municipal de Viseu, a 8 de outubro, mas está também condicionado pela providência cautelar que foi apresentada pela Câmara de Mangualde. O município de Penalva de Castelo assinou um protocolo de investimento no valor de 80 mil euros para a requalificação do açude da Ribeira de Um, no Rio Dão. Também conhecido como Portinho, o açude fica entre a freguesia de Cesouros e a união das freguesias de Vila Cova e Mareco. O protocolo foi assinado durante as comemorações do Dia Nacional da Água, que decorreram em Ceia, no Centro de Interpretação da Serra da Estrela. A intervenção pretende contribuir para a valorização, recuperação e preservação dos recursos hídricos do concelho, neste caso em particular do Rio Dão e dos ecossistemas que lhe estão associados. O Viseu Trail Running regressa no dia 8 de novembro para a sua 9ª edição, com 3 percursos de trails e uma modalidade de caminhada. Os participantes podem escolher entre distâncias 17, 32 ou 52 km, havendo ainda a possibilidade de participar na caminhada. Os percursos vão decorrer na Freguesia de Cota, no concelho de Viseu, com passagem por Sanguinhedo, Nogueira e Calde. Os trilhos permitem conhecer diferentes paisagens naturais e locais marcados pela história e pela cultura da região. As inscrições estão abertas até o dia 2 de novembro, devem ser feitas através da plataforma Stop & Go. Estas e outras as notícias que atualizamos em estaçãodiariajornal.sapo.pt e também no site da Estação Diária Rádio em 968.fm.
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0: 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Previsão do estado do tempo para as próximas 24 horas. O Instituto Português do Mar e da Atmosfera está a prever para o distrito de Viseu períodos de céu muito nublado, aguaceiros por vezes fortes, acompanhados de trovoada e que poderão ser de granizo, com vento fraco a moderado, tornando-se moderado a forte nas terras altas. O IPMA está também a prever uma pequena descida das temperaturas, com mercúrio e os termómetros a chegar aos 19 graus de máxima e a mínima a registrar durante a noite valores perto dos 13 graus no distrito de Viseu.
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2: Começa agora mais uma hora de música sem parar na Estação Diária. Bem-vindo! Para começar, ouvimos um tema em português. A seguir tenho preparado para ti uma super nova música acabada de estrear para ouvires com a máxima atenção na tua Estação Diária 96.8 FM.
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0: 19:22. Rui Moreira. Iniciamos este espaço de emissão com o Som Nacional em 96.8. Rui Moreira, na Estação Diária. Pesquisámos na playlist da Estação Diária e conseguimos achar os melhores sons clássicos, músicas que nos anos 80 e 90 batiam bem a sério na rádio, de segunda a domingo.
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1: As notas da estação são as notas biográficas dos artistas que ouves sem parar na Estação Diária. 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
1: Informação de meia e meia hora aqui na tua Estação Diária. Estamos quase em cima da hora para dar lugar ao desporto. São as notícias em destaque em 96.8. Fica por aí, até já.
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2: 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Já a seguir, bloco de informação desportiva às 4:30.
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3: O Castroneiro venceu o Estrela Calheta por 3-0. Foi jogo em atraso da terceira jornada da Série 2 do Campeonato de Portugal, disputado no Complexo Desportivo de Castroneiro. A equipa do Distrito de Viseu resolveu-se da partida com Marcelo Ribeiro, de grande penalidade, a marcar logo aos 3 minutos. Stéphane Moisin aumentou a vantagem aos 21 e Paris fechou o resultado aos 71. Com este triunfo, Castroneiro soma agora 7 pontos e ocupa o quarto lugar, a 1 ponto de Machico e Camacho, que estão no segundo posto. Na próxima jornada, domingo às 3 da tarde, os castrenses vão receber o Salgueiros. Já são conhecidas as equipas apuradas para a segunda eliminatória da Taça Sócios de Mérito de Viseu, depois dos jogos da ronda inaugural. Destaque para as goleadas do Lusitano Vilminhos, Vozelenses e Piães, todos com triunfos por 6-0. Seguem também em frente Ferreira de Aves, Santo André, Desportivo Parada, que venceu os penaltis, Boaças, Sozelo, Vila Chansá, Santa Combadense e Canas de Senhorim. O jogo entre Santar e Roriz não chegou ao fim, depois de ter sido interrompido devido ao mau tempo. O Viseu 2001 empatou 1-1 em Coimbra, no pavilhão do Centro Social São João, na terceira jornada da Série B da 2ª Divisão Nacional de Futsal. A equipa, orientada por Rui Almeida, sofreu o golo aos 24 minutos, marcado por Duarte Rodrigues, mas conseguiu empatar aos 37 por intermédio de Russo. Com este resultado, o Viseu 2001 mantém-se ainda invicto, tem uma vitória e 2 empates, soma 5 pontos e está no 6º lugar. Na próxima jornada, domingo às 5:30 da tarde, a equipa viziense recebe o Amarense. O jogo está marcado para o pavilhão Cidade de Viseu. O Académico de Viseu foi eliminado na primeira ronda da Taça de Portugal de Futebol Feminino, depois de perder por 5-0 frente à Académica de Coimbra. A partida realizou-se na Academia Briosa 21 e terminou com a passagem das colimbaricenses, equipa que joga no 3º escalão de futebol feminino. Com este resultado, o Distrito de Viseu ficou a ser representante na competição. As vizinhas que jogam na 4ª Divisão Nacional de Futebol Feminino concentram agora atenções no campeonato, já com foco na 2ª jornada da Série F, com a recepção ao Vasco da Gama. O jogo vai ser no sábado, no campo 1º de Maio, no Fontelo, pelas 3 da tarde. Estas e outras as notícias do desporto que são atualizadas em estaçãodiariajornal.sapo.pt e também no site da Estação Diária Rádio, em 968.fm.
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5: Previsão do estado do tempo para as próximas 24 horas. O Instituto Português do Mar e da Atmosfera está a prever para o Distrito de Viseu períodos de céu muito nublado, aguaceiros por vezes fortes, acompanhados de trovoada e que poderão ser de granizo, com vento fraco a moderado, tornando-se moderado a forte nas terras altas. O IPMA está também a prever uma pequena descida das temperaturas, com mercúrio e os termómetros a chegar aos 19 graus de máxima e a mínima a registrar durante a noite valores perto dos 13 graus no Distrito de Viseu.
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10: Olá pessoal, bem-vindos ao QI Business Secrets.
9: Ricardo Teixeira, o imparável.
10: Hoje vamos falar sobre prioridades do dia e objetivos anuais. É o que vamos falar já a seguir, por isso estejam por aí.
9: É o fim de semana.
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1: Estou de volta para chamar a tua atenção para os grandes clássicos da estação que passamos regularmente na antena da Estação Diária. Fica por aí, bem ligado na estação oficial de Viseu.
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1: Estamos quase na hora de dar a conhecer aquilo que de mais importante está a acontecer em termos de informação. É o Diário da Estação, na Estação Diária. 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
2: São estas algumas das notícias que vamos destacar na edição do dia do Diário da Estação. O Distrito de Viseu está esta terça-feira sob aviso amarelo devido à previsão de trovoada, chuva localmente forte, granizo e rajadas de vento. A Câmara de Viseu aprovou por unanimidade um novo acordo com a Águas do Douro e Paiva para o abastecimento de água ao concelho. O município de Penalva do Castelo assinou um protocolo de investimento no valor de 80 mil euros para a requalificação do açude da Ribeira do no Rio Dão. O Viseu Trail Running regressa no dia 8 de novembro para a 9ª edição com 3 percursos de trail e uma modalidade de caminhada. Agora é só ficarem atentos ao desenvolvimento destes e outros temas no Diário da Estação. 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
10: A GNR registrou 797 ocorrências de criminalidade juvenil nos primeiros 6 meses deste ano, mais 11,6% do que em mesmo período de 2025. Apesar do aumento global, a criminalidade violenta e grave entre jovens até os 16 anos diminuiu 44%, de 25 para 14 casos. Os roubos na via pública passaram de 10 para 5 ocorrências. As ofensas à integridade física simples continuam a ser o crime mais participado, com 212 casos, embora tenham sido cerca de 20%. Já os casos de devassa por meio da internet, redes sociais e outros canais aumentaram 160%, de 5 para 13, refletindo o crescimento de situações associadas ao ciberbullying. A GNR identificou ainda 1.398 suspeitos e garantiu estar a reforçar a prevenção através do programa Escola Segura. O município de Penalva do Castelo assinou um protocolo de investimento no valor de 80 mil euros para a requalificação do açude da Ribeira de Um, no Rio Dão. Também conhecido como Portinho, o açude fica entre a freguesia de Cesures e a união das freguesias de Vila Cova e Mareco. O protocolo foi assinado durante as comemorações do Dia Nacional da Água, que decorreram em Ceia, no Centro de Interpretação da Serra da Estrela. A intervenção pretende contribuir para a valorização, recuperação e preservação dos recursos hídricos do concelho, neste caso em particular do Rio Dão e dos ecossistemas que lhe estão associados. 8 municípios do Distrito de Viseu receberam novos tratores para reforçar a capacidade de intervenção na gestão de combustíveis e na prevenção de incêndios rurais. Os equipamentos foram entregues em Tarouca numa cerimónia presidida pelo secretário de Estado das Florestas, Rui Ladeira. Foram contemplados os municípios de Tarouca, Lamego, Moimenta da Beira, Penedono, Rezende, São João da Pesqueira, Sernancelho e Taboaço. Os tratores integram o Programa de Mecanização para a Gestão de Combustível, financiado pelo PRR, e são cedidos pelo Instituto da Conservação da Natureza e das Florestas, através de protocolos com os municípios. A maquinaria vai permitir reforçar os meios disponíveis para a gestão de combustíveis florestais e a prevenção de incêndios, sobretudo em territórios rurais e florestais. O 18º BTT Terra da Castanha de Sernancelho vai este ano acontecer a 25 de outubro e já ultrapassou as 1000 inscrições. O passeio não tem caráter competitivo e apresenta um percurso único de 35 km com dificuldade média por caminhos rurais, trilhos e estradas municipais de várias freguesias do concelho. Haverá abastecimentos e viaturas de apoio ao longo do trajeto. As inscrições estão abertas até dia 11 de outubro através da plataforma A Pedalar. Estas e outras as notícias que atualizamos em estaçãodiariajornal.sapo.pt e também no site da Estação Diária Rádio em 968.fm.
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11: Previsão do estado do tempo para as próximas 24 horas. O Instituto Português do Mar e da Atmosfera está a prever para o Distrito de Viseu períodos de céu muito nublado, aguaceiros por vezes fortes, acompanhados de trovoada e que poderão ser de granizo, com vento fraco e moderado, tornando-se moderado a forte nas terras altas. O IPMA está também a prever uma pequena descida das temperaturas, com o mercúrio e os termómetros a chegar aos 19 graus de máxima e a mínima a registrar durante a noite valores perto dos 13 graus no Distrito de Viseu.
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3: Olá, esta é a frequência da Estação Diária. Chamamos a atenção para a primeira das músicas rodadas. Ouvimos Fuga da Estação, a supernova é a malha que divulgamos nos minutos que se seguem. Fiquem bem.
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0: Horas, Carlos Manuel Costa. Aí estamos para mais uma grande hora de emissão na Estação Diária. Está já alinhada mais uma super malha em 96.80. Carlos Manuel Costa, na Estação Diária. Para continuarmos em grande ritmo aqui em 96.80, já a seguir vamos ficar com as ondas da estação que estão a chegar à antena na Estação Diária, de segunda a domingo.
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0: Boa tarde. Avançamos para as soltas da estação e recordamos alguns dos momentos mais marcantes na antena da estação diária. Estação Oficial de Viseu. Até já.
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1: Para quem está atento à informação de caráter desportivo, depois do Bloco Comercial, vem aí os destaques e as notícias atualizadas nesta sessão diária. Iremos voltar para a segunda meia hora desta emissão, Super Estação.
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9: São estes alguns dos temas que vamos desenvolver no desporto da Estação Diária. O Castro Daire venceu o Estrela Cadeta por 3-0 no encontro em atraso da terceira jornada da Série 2 do Campeonato de Portugal. Já são conhecidas as equipas apuradas para a segunda eliminatória da Taça Sócios de Mérito de Viseu depois dos jogos da ronda inaugural. O Viseu 2001 empatou a uma bola em Coimbra no pavilhão do Centro Social São João na terceira jornada da Série B da 2ª Divisão Nacional de Futsal. O Académico de Viseu foi eliminado na primeira ronda da Taça de Portugal de Futebol Feminino depois de perder por 5-0 frente à Académica de Coimbra. Agora é só ficarem atentos ao desenvolvimento destes e outros temas no desporto da Estação Diária.
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2: O Castroneiro venceu o Estrela Calheta por 3-0. Foi jogo em atraso da terceira jornada da Série 2 do Campeonato de Portugal, disputado no Complexo Desportivo de Castroneiro. A equipa do Distrito de Viseu resolveu-se da partida com Marcelo Ribeiro, de grande penalidade, a marcar logo aos 3 minutos. Stéphane Moisin aumentou a vantagem aos 21 e Paris fechou o resultado aos 71. Com este triunfo, o Castroneiro soma agora 7 pontos e ocupa o quarto lugar, a 1 ponto de Machico e Camacho, que estão no segundo posto. Na próxima jornada, domingo às 3 da tarde, os castrenses vão receber o Salgueiros. Já são conhecidas as equipas apuradas para a segunda eliminatória da Taça Sócios de Mérito de Viseu, depois dos jogos da ronda inaugural. Destaque para as goleadas do Lusitano Vilminhos, Vozelenses e Piães, todos com triunfos por 6-0. Seguem também em frente Ferreira de Aves, Santo André, Desportivo Parada, que venceu os penaltis, Boaças, Sonzelo, Vila Chansá, Santa Combadense e Canas de Senhorim. O jogo entre Santares e Roriz não chegou ao fim, depois de ter sido interrompido devido ao mau tempo. O Viseu 2001 empatou 1-1 em Coimbra, no pavilhão do Centro Social São João, na terceira jornada da Série B da 2ª Divisão Nacional de Futsal. A equipa, orientada por Rui Almeida, sofreu o golo aos 24 minutos, marcado por Duarte Rodrigues, mas conseguiu empatar aos 37 por intermédio de Russo. Com este resultado, o Viseu 2001 mantém-se ainda invicto, tem uma vitória e 2 empates, soma 5 pontos e está no 6º lugar. Na próxima jornada, domingo às 5h30 da tarde, a equipa viziense recebe o Amarense. O jogo está marcado para o pavilhão Cidade de Viseu. O Académico de Viseu foi eliminado na primeira ronda da Taça de Portugal de Futebol Feminino, depois de perder por 5-0 frente à Académica de Coimbra. A partida realizou-se na Academia Briosa 21 e terminou com a passagem das colimbaricenses, equipa que joga no 3º escalão de futebol feminino. Com este resultado, o Distrito de Viseu ficou a ser representante na competição. As vizenses, que jogam na 4ª Divisão Nacional de Futebol Feminino, concentram agora atenções no campeonato, já com foco na 2ª jornada da Série F, com a recepção ao Vasco da Gama. O jogo vai ser no sábado, no campo 1º de Maio, no Fontelo, pelas 3 da tarde. Estas e outras as notícias do desporto que são atualizadas em estaçãodiariajornal.sapo.pt e também no site da Estação Diária Rádio em 968.fm.
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3: Previsão do estado do tempo para as próximas 24 horas. O Instituto Português do Mar e da Atmosfera está a prever para o Distrito de Viseu períodos de céu muito nublado, aguaceiros por vezes fortes, acompanhados de trovoada e que poderão ser de granizo, com vento fraco a moderado, tornando-se moderado a forte nas terras altas. O IPMA está também a prever uma pequena descida das temperaturas, com mercúrio e os termómetros a chegar aos 19 graus de máxima e a mínima a registrar durante a noite valores perto dos 13 graus no Distrito de Viseu.
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2: Já de seguida, a proposta Super Remix. 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

0: 10-13, José Alberto Ribeiro. Olá Viva, versão nacional, para começarmos mais uma grande hora. José Alberto Ribeiro, na Estação Diária. Para escutares na próxima sequência que preparamos na playlist da Estação Diária, mais uma faixa que iremos destacar de segunda a domingo.
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0: 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Boa tarde. Estamos aí de novo para te relembrar como podes ter fácil acesso à estação diária. No RDS aparece www.968fm. Ficamos à tua espera. Podes escutar clássicos da estação. Fiquem bem.
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0: 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Boa tarde. Estamos de regresso e praticamente a finalizar mais uma hora de emissão na Estação Diária. Avançamos para os destaques que, à hora certa, irão fazer parte do Diário da Estação. Foi um prazer estar convosco durante estes cerca de 60 minutos. Regressaremos à antena logo a seguir à informação atualizada.
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5: São estas algumas das notícias que vamos destacar na edição do dia do Diário da Estação. A GNR registou 797 ocorrências de criminalidade juvenil nos primeiros 6 meses deste ano, mais 11,6% do que no mesmo período de 2025. O município de Penalva do Castelo assinou um protocolo de investimento no valor de 80 mil euros para a requalificação do açude da Ribeira do no Rio Dão. 8 municípios do Distrito de Viseu receberam novos tratores para reforçar a capacidade de intervenção na gestão de combustíveis e na prevenção de incêndios rurais. O 18º BTT Terra da Castanha Sernancelho realiza-se a 25 de outubro e já ultrapassou as 1000 inscrições. Agora é só ficarem atentos ao desenvolvimento destes e outros temas no Diário da Estação.
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0: 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A maior feira de antiguidades chega a Viseu. De 9 a 11 de outubro, no Multiusos de Viseu, entre estantes de antiguidades, vai poder encontrar velharias, colecionismo, louças, móveis rústicos, artigos vintage, decoração, bijuterias, artigos orientais, discos de vinil, giradiscos, rádios e televisões de outros tempos, entre múltiplas peças raras e curiosidades que poderá descobrir nos 4 mil metros quadrados do Multiusos de Viseu. De 9 a 11 de outubro, a histórica cidade de Viriato transforma-se na capital das antiguidades.
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3: Seis horas.
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5: A GNR registrou 797 ocorrências de criminalidade juvenil nos primeiros 6 meses deste ano, mais 11,6% do que em mesmo período de 2025. Apesar do aumento global, a criminalidade violenta e grave entre jovens até os 16 anos diminuiu 44%, de 25 para 14 casos. Os roubos na via pública passaram de 10 para 5 ocorrências. As ofensas à integridade física simples continuam a ser o crime mais participado, com 212 casos, embora tenham sido cerca de 20%. Já os casos de devassa por meio da internet, redes sociais e outros canais aumentaram 160%, de 5 para 13, refletindo o crescimento de situações associadas ao ciberbullying. A GNR identificou ainda 1.398 suspeitos e garantiu estar a reforçar a prevenção através do programa Escola Segura. O município de Penalva de Castelo assinou um protocolo de investimento no valor de 80 mil euros para a requalificação do açude da Ribeira de Um, no Rio Dão. Também conhecido como Portinho, o açude fica entre a freguesia de Sesouros e a união das freguesias de Vila Cova e Mareco. O protocolo foi assinado durante as comemorações do Dia Nacional da Água, que decorreram em Ceia, no Centro de Interpretação da Serra da Estrela. A intervenção pretende contribuir para a valorização, recuperação e preservação dos recursos hídricos do concelho, neste caso em particular do Rio Dão e dos ecossistemas que lhes estão associados. 8 municípios do distrito de Viseu receberam novos tratores para reforçar a capacidade de intervenção na gestão de combustíveis e na prevenção de incêndios rurais. Os equipamentos foram entregues em Tarouca numa cerimónia presidida pelo secretário de Estado das Florestas, Rui Ladeira. Foram contemplados os municípios de Tarouca, Lamego, Moimenta da Beira, Penedono, Rezende, São João da Pesqueira, Sernancelho e Taboaço. Os tratores integram o Programa de Mecanização para a Gestão de Combustível, financiado pelo PRR, e são cedidos pelo Instituto da Conservação da Natureza e das Florestas, através de protocolos com os municípios. A maquinaria vai permitir reforçar os meios disponíveis para a gestão de combustíveis florestais e a prevenção de incêndios, sobretudo em territórios rurais e florestais. O 18º BTT Terra da Castanha de Sernancelho vai este ano acontecer a 25 de outubro e já ultrapassou as 1000 inscrições. O passeio não tem caráter competitivo e apresenta um percurso único de 35 km com dificuldade média por caminhos rurais, trilhos e estradas municipais de várias freguesias do concelho. Haverá abastecimentos e viaturas de apoio ao longo do trajeto. As inscrições estão abertas até dia 11 de outubro através da plataforma A Pedalar. Estas e outras as notícias que atualizamos em estaçãodiariajornal.sapo.pt e também no site da Estação Diária Rádio em 968.fm.
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6: 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Previsão do estado do tempo para as próximas 24 horas. O Instituto Português do Mar e da Atmosfera está a prever para o distrito de Viseu períodos de céu muito nublado, aguaceiros por vezes fortes, acompanhados de trovoada que poderão ser de granizo, com vento fraco e moderado, tornando-se moderado a forte nas terras altas. O IPMA está também a prever uma pequena descida das temperaturas, com mercúrio e os termómetros a chegar aos 19 graus de máxima e a mínima a registrar durante a noite valores perto dos 13 graus no distrito de Viseu.
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8: 16:19, Ângela Faria da Cunha.
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0: parada na cidade é via Zona Oeste, isto é, pelo lado de quem sobe a Avenida Cidade de Aveiro, em direção à Rotunda Carlos Lopes, o tráfego é realmente condicionado. No entanto, se se encontrar no início da zona ascendente dos semáforos da Avenida Cidade de Aveiro, tem outra alternativa, que é virar à direita e contornar o Estádio dos Trambelos até chegar à Rotunda do Monte Belo e retomar a circunvalação. Mas se o objetivo for prosseguir até à Rotunda Paulo VI, quando chegar junto ao Hotel Monte Belo, ainda tem a possibilidade de poder virar à direita, fazer a rotunda à esquerda e seguir pela rua Doutor Álvaro Monteiro, junto ao Monte Pio, passar os semáforos, continuar em sentido ascendente até ao cimo da rua e virar à esquerda até apanhar de novo a circunvalação. Estamos em hora de ponta, na estação diária, estamos a dar a conhecer trajetos alternativos para quem pretende entrar na cidade de Viseu. Iremos regressar na próxima hora de ponta.
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2: Ora, estamos nós para vos dar as boas-vindas para mais uma hora Superestação. E para continuarmos sem parar, Malha Supernova, na antena da Estação Diária.
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2: Os principais títulos do desporto na Estação Diária. Estamos aí para dar a conhecer as grandes novidades do dia. Regressaremos logo depois do bloco comercial para a segunda meia hora desta emissão. Até já.
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4: São estes alguns dos temas que vamos desenvolver no desporto da Estação Diária. O Castro Daire venceu o Estrela Cadeta por 3-0 num encontro em atraso da terceira jornada da Série 2 do Campeonato de Portugal. Já são conhecidas as equipas apuradas para a segunda eliminatória da Taça Sócios de Mérito de Viseu depois dos jogos da ronda inaugural. O Viseu 2001 empatou uma bola em Coimbra no pavilhão do Centro Social São João na terceira jornada da Série B da 2ª Divisão Nacional de Futsal. O Académico de Viseu foi eliminado na primeira ronda da Taça de Portugal de Futebol Feminino depois de perder por 5-0 frente à Académica de Coimbra. Agora é só ficarem atentos ao desenvolvimento destes e outros temas no desporto da Estação Diária.
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0: Desporto à meia hora, bloco 2, 6h30.
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8: O Castroneiro venceu o Estrela Calheta por 3-0. Foi jogo em atraso da terceira jornada da Série 2 do Campeonato de Portugal, disputado no Complexo Desportivo de Castroneiro. A equipa do Distrito de Viseu resolveu-se da partida com Marcelo Ribeiro, de grande penalidade, a marcar logo aos 3 minutos. Stéphane Moisin aumentou a vantagem aos 21 e Paris fechou o resultado aos 71. Com este triunfo, o Castroneiro soma agora 7 pontos e ocupa o quarto lugar, a 1 ponto de Machico e Camacho, que estão no segundo posto. Na próxima jornada, domingo às 3 da tarde, os castrenses vão receber o Salgueiros. Já são conhecidas as equipas apuradas para a segunda eliminatória da Taça Sócios de Mérito de Viseu, depois dos jogos da ronda inaugural. Destaque para as goleadas do Lusitano Vilmoins, Vozelenses e Piães, todos com triunfos por 6-0. Seguem também em frente Ferreira de Aves, Santo André, Desportivo Parada, que venceu os penaltis, Boaças, Sozelo, Vila Chansá, Santa Combadense e Canas de Senhorim. O jogo entre Santares e Roriz não chegou ao fim, depois de ter sido interrompido devido ao mau tempo. O Viseu 2001 empatou 1-1 em Coimbra, no pavilhão do Centro Social São João, na terceira jornada da Série B da 2ª Divisão Nacional de Futsal. A equipa, orientada por Rui Almeida, sofreu o golo aos 24 minutos, marcado por Duarte Rodrigues, mas conseguiu empatar aos 37 por intermédio de Russo. Com este resultado, o Viseu 2001 mantém-se ainda invicto, tem uma vitória e 2 empates, soma 5 pontos e está no 6º lugar. Na próxima jornada, domingo às 5h30 da tarde, a equipa viziense recebe o Amarense. O jogo está marcado para o pavilhão Cidade de Viseu. O Académico de Viseu foi eliminado na primeira ronda da Taça de Portugal de Futebol Feminino, depois de perder por 5-0 frente à Académica de Coimbra. A partida realizou-se na Academia Briosa 21 e terminou com a passagem das colimbaricenses, equipa que joga no 3º escalão de futebol feminino. Com este resultado, o Distrito de Viseu ficou a ser representante na competição. As vizenses, que jogam na 4ª Divisão Nacional de Futebol Feminino, concentram agora atenções no campeonato, já com foco na 2ª jornada da Série F, com a recepção ao Vasco da Gama. O jogo vai ser no sábado, no campo 1º de Maio, no Fontelo, pelas 3 da tarde. Estas e outras as notícias do desporto, que são atualizadas em estaçãodiariajornal.sapo.pt e também no site da Estação Diária Rádio, em 968.fm.
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10: Previsão do estado do tempo para as próximas 24 horas. O Instituto Português do Mar e da Atmosfera está a prever para o Distrito de Viseu períodos de céu muito nublado, aguaceiros por vezes fortes, acompanhados de trovoada e que poderão ser de granizo, com vento fraco a moderado, tornando-se moderado a forte nas terras altas. O IPMA está também a prever uma pequena descida das temperaturas, com mercúrio e os termómetros a chegar aos 19 graus de máxima e a mínima a registrar durante a noite valores perto dos 13 graus no Distrito de Viseu.
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12: Olá pessoal, bem-vindos ao QI Business Secrets.
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12: Hoje vamos falar de um tema bastante sensível. Vamos falar da nossa relação com o Estado.
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1: Regresso à ligação em trânsito para fazer mais um ponto de ordem na circulação automóvel em Viseu. Lembramos que estamos na rubrica em hora de ponta e que é no centro da cidade que o tráfego aumenta substancialmente. Se o destino que percorre tem direção à zona oeste da cidade, ou seja, ligação à localidade de Vilmoinhos, irá provavelmente ter de perder mais alguns minutos porque é costume o acumular de veículos automóveis que percorrem o perímetro urbano da cidade. Se se encontra perto da Fonte Luminosa, do Rocio, a forma mais indicada de sair do centro de Viseu será contornar a rotunda à esquerda, pela via que o vai levar até ao cruzamento com semáforos. Preste atenção que é obrigatório seguir em frente rumo à Avenida Alberto Sampaio. É comum que aqui o trânsito se apresente mais congestionado e até demorado, e que poderá levar alguns minutos a atravessar esta avenida, que termina junto à Praça Dom João I, mesmo ao lado do edifício dos Bombeiros Voluntários. Aqui irá cruzar com a Rua 21 de Agosto, o que também aumenta a probabilidade de marcha lenta. Na Rua Almirante Afonso Cerqueira, que o levará até à Praça Carlos Lopes, onde deverá prestar especial atenção ao tráfego que vem a descer à sua esquerda. 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
1: Estamos aí para dar a conhecer as novidades do Diário da Estação na Estação Diária. Os principais destaques das notícias. Regressaremos logo depois do bloco comercial para mais uma hora Superestação. Até já.
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2: 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São estas algumas das notícias que vamos destacar na edição do dia do Diário da Estação. A GNR registrou 797 ocorrências de criminalidade juvenil nos primeiros 6 meses deste ano, mais 11,6% do que no mesmo período de 2025. O município de Penalva do Castelo assinou um protocolo de investimento no valor de 80 mil euros para a requalificação do açude da Ribeira do no Rio Dão. 8 municípios do Distrito de Viseu receberam novos tratores para reforçar a capacidade de intervenção na gestão de combustíveis e na prevenção de incêndios rurais. O 18º BTT Terra da Castanha Sernancelho realiza-se a 25 de outubro e já ultrapassou as 1000 inscrições. Agora é só ficarem atentos ao desenvolvimento destes e outros temas no Diário da Estação. 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
0: 7 horas, está de volta à informação na Estação Diária.
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7: A GNR registrou 797 ocorrências de criminalidade juvenil nos primeiros 6 meses deste ano, mais 11,6% do que em mesmo período de 2025. Apesar do aumento global, a criminalidade violenta e grave entre jovens até os 16 anos diminuiu 44%, de 25 para 14 casos. Os roubos na via pública passaram de 10 para 5 ocorrências. As ofensas à integridade física simples continuam a ser o crime mais participado, com 212 casos, embora tenham sido cerca de 20%. Já os casos de devassa por meio da internet, redes sociais e outros canais aumentaram 160%, de 5 para 13, refletindo o crescimento de situações associadas ao ciberbullying. A GNR identificou ainda 1.398 suspeitos e garantiu estar a reforçar a prevenção através do programa Escola Segura. O município de Penalva do Castelo assinou um protocolo de investimento no valor de 80 mil euros para a requalificação do açude da Ribeira de Um, no Rio Dão. Também conhecido como Portinho, o açude fica entre a freguesia Cesures e a união das freguesias de Vila Cova e Mareco. O protocolo foi assinado durante as comemorações do Dia Nacional da Água, que decorreram em Ceia, no Centro de Interpretação da Serra da Estrela. A intervenção pretende contribuir para a valorização, recuperação e preservação dos recursos hídricos do concelho, neste caso em particular do Rio Dão e dos ecossistemas que lhe estão associados. 8 municípios do Distrito de Viseu receberam novos tratores para reforçar a capacidade de intervenção na gestão de combustíveis e na prevenção de incêndios rurais. Os equipamentos foram entregues em Tarouca numa cerimónia presidida pelo secretário de Estado das Florestas, Rui Ladeira. Foram contemplados os municípios de Tarouca, Lamego, Moimenta da Beira, Penedono, Rezende, São João da Pesqueira, Sernancelho e Taboaço. Os tratores integram o Programa de Mecanização para a Gestão de Combustível, financiado pelo PRR, e são cedidos pelo Instituto da Conservação da Natureza e das Florestas, através de protocolos com os municípios. A maquinaria vai permitir reforçar os meios disponíveis para a gestão de combustíveis florestais e a prevenção de incêndios, sobretudo em territórios rurais e florestais. O 18º BTT Terra da Castanha de Sernancelha vai este ano acontecer a 25 de outubro e já ultrapassou as 1000 inscrições. O passeio não tem caráter competitivo e apresenta um percurso único de 35 km com dificuldade média por caminhos rurais, trilhos e estradas municipais de várias freguesias do concelho. Haverá abastecimentos e viaturas de apoio ao longo do trajeto. As inscrições estão abertas até dia 11 de outubro através da plataforma A Pedalar. Estas e outras as notícias que atualizamos em estaçãodiariajornal.sapo.pt e também no site da Estação Diária Rádio em 968.fm.
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3: 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Previsão do estado do tempo para as próximas 24 horas. O Instituto Português do Mar e da Atmosfera está a prever para o distrito de Viseu períodos de céu muito nublado, aguaceiros por vezes fortes, acompanhados de trovoada e que poderão ser de granizo, com vento fraco a moderado, tornando-se moderado a forte nas terras altas. O IPMA está também a prever uma pequena descida das temperaturas, com mercúrio e os termómetros a chegar aos 19 graus de máxima e a mínima a registrar durante a noite valores perto dos 13 graus no distrito de Viseu.
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3: 19:22. Rui Moreira. Sejam todos muito bem-vindos ao top da estação. Abrimos este espaço de emissão em 96.8. Na Estação Diária. 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
3: Sejam todos muito bem-vindos ao Top da Estação. Abrimos este espaço de emissão com o som português, o espaço Super Estação. Fiquem para escutar Supernova. Voltamos já de seguida. Até já.
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0: 10-13, José Alberto Ribeiro. Muito bem, som de abertura em mais um espaço de emissão na Estação Diária. José Alberto Ribeiro, na Estação Diária. Temos aí mais informação relativa às diferentes bandas que vão rodando na Estação Diária, de segunda a domingo.
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1: Estamos de regresso à música, na Estação Diária. Estamos a dar espaço e emissão com a divulgação de temas que fazem parte da contagem Top da Estação. Fica atento imediatamente a seguir Soltas da Estação, na Estação Oficial Viseu. Até já! 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
1: São estes alguns dos temas que vamos desenvolver no desporto da Estação Diária. O Castro Daire venceu o Estrela Cadeta por 3-0 no encontro em atraso da terceira jornada da Série 2 do Campeonato de Portugal. Já são conhecidas as equipas apuradas para a segunda eliminatória da Taça Sócios de Mérito de Viseu depois dos jogos da ronda inaugural. O Viseu 2001 empatou uma bola em Coimbra no pavilhão do Centro Social São João na terceira jornada da Série B da 2ª Divisão Nacional de Futsal. O Académico de Viseu foi eliminado na primeira ronda da Taça de Portugal de Futebol Feminino depois de perder por 5-0 frente à Académica de Coimbra. Agora é só ficarem atentos ao desenvolvimento destes e outros temas no desporto da Estação Diária. 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
3: Estação Diária. 7h30, está de volta à informação desportiva.
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4: O Castroneiro venceu o Estrela Calheta por 3-0. Foi jogo em atraso da terceira jornada da Série 2 do Campeonato de Portugal, disputado no Complexo Desportivo de Castroneiro. A equipa do Distrito de Viseu resolveu-se da partida, com Marcelo Ribeiro, de grande penalidade, a marcar logo aos 3 minutos. Stéphane Moisin aumentou a vantagem aos 21 e Paris fechou o resultado aos 71. Com este triunfo, o Castroneiro soma agora 7 pontos e ocupa o quarto lugar, a 1 ponto de Machico e Camacho, que estão no segundo posto. Na próxima jornada, domingo às 3 da tarde, os castrenses vão receber o Salgueiros. Já são conhecidas as equipas apuradas para a segunda eliminatória da Taça Sócios de Mérito de Viseu, depois dos jogos da ronda inaugural. Destaque para as goleadas de Lusitano Vilminhos, Vozelenses e Piães, todos com triunfos por 6-0. Seguem também em frente Ferreira de Aves, Santo André, Desportivo Parada, que venceu os penaltis, Boaças, Sozelo, Vila Chançá, Santa Combadense e Canas de Senhorim. O jogo entre Santar e Roriz não chegou ao fim, depois de ter sido interrompido devido ao mau tempo. O Viseu 2001 empatou 1-1 em Coimbra, no pavilhão do Centro Social São João, na terceira jornada da Série B da 2ª Divisão Nacional de Futsal. A equipa, orientada por Rui Almeida, sofreu o golo aos 24 minutos, marcado por Duarte Rodrigues, mas conseguiu empatar aos 37 por intermédio de Russo. Com este resultado, o Viseu 2001 mantém-se ainda invicto, tem uma vitória e 2 empates, soma 5 pontos e está no 6º lugar. Na próxima jornada, domingo às 5h30 da tarde, a equipa viseuense recebe o Amarense. O jogo está marcado para o pavilhão Cidade de Viseu. O Académico de Viseu foi eliminado na primeira ronda da Taça de Portugal de Futebol Feminino, depois de perder por 5-0 frente à Académica de Coimbra. A partida realizou-se na Academia Briosa 21 e terminou com a passagem das colimbaricenses, equipa que joga no 3º escalão de futebol feminino. Com este resultado, o Distrito de Viseu ficou a ser representante na competição. As vizenses, que jogam na 4ª Divisão Nacional de Futebol Feminino, concentram agora atenções no campeonato, já com foco na 2ª jornada da Série F, com a recepção ao Vasco da Gama. O jogo vai ser no sábado, no campo 1º de Maio, no Fontelo, pelas 3 da tarde. Estas e outras as notícias do desporto que são atualizadas em estaçãodiariajornal.sapo.pt e também no site da Estação Diária Rádio em 968.fm.
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1: 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Previsão do estado do tempo para as próximas 24 horas. O Instituto Português do Mar e da Atmosfera está a prever para o Distrito de Viseu períodos de céu muito nublado, aguaceiros por vezes fortes, acompanhados de trovoada e que poderão ser de granizo, com vento fraco a moderado, tornando-se moderada forte nas terras altas. O IPMA está também a prever uma pequena descida das temperaturas, com mercúrio e os termómetros a chegar aos 19 graus de máxima e a mínima a registrar durante a noite valores perto dos 13 graus no Distrito de Viseu.
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0: direitos dos homens, disto e daquilo. Também não entendo porque é que não se havia de falar das mulheres, dos direitos das mulheres. Os direitos são os mesmos, são seres humanos, têm os mesmos direitos. Deviam ter, não têm. Não, não têm. Ainda hoje não têm.
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4: Pista de dança, o melhor som house na rádio. Para quem aprecia batidas mais aceleradas. A seguir ao sinal horário das 23, temos um espaço de 3 horas de emissão. É a pista de dança, mais logo. Até já.
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Olá, viva, cá estamos nós para vos dar as boas-vindas para mais uma grande hora de música na estação diária. Rui Moreira, na Estação Diária. 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
1: Para aqueles que ainda se recordam dos grandes clássicos, recomendamos nos próximos minutos a sua audição em 96.8 ou na net em www.968.fm. Até já. 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
0: 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Minutos finais neste espaço de emissão Super Estação. Estamos a dobrar mais uma hora de emissão na Estação Diária. De regresso estarão aí os comerciais e mais um bloco de informação em 96.8. Até já.
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2: São estas algumas das notícias que vamos destacar na edição do dia do Diário da Estação. A GNR registrou 797 ocorrências de criminalidade juvenil nos primeiros 6 meses deste ano, mais 11,6% do que no mesmo período de 2025. O município de Penalva do Castelo assinou um protocolo de investimento no valor de 80 mil euros para a requalificação do açude da Ribeira do no Rio Dão. 8 municípios do Distrito de Viseu receberam novos tratores para reforçar a capacidade de intervenção na gestão de combustíveis e na prevenção de incêndios rurais. O 18º BTT Terra da Castanha Sernancelho realiza-se a 25 de outubro e já ultrapassou as 1000 inscrições. Agora é só ficarem atentos ao desenvolvimento destes e outros temas no Diário da Estação. 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
8: 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De regresso ao Diário, bloco das 8 horas, na Estação Diária.
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10: A GNR registrou 797 ocorrências de criminalidade juvenil nos primeiros 6 meses deste ano, mais 11,6% do que em mesmo período de 2025. Apesar do aumento global, a criminalidade violenta e grave entre jovens até os 16 anos diminuiu 44%, de 25 para 14 casos. Os roubos na via pública passaram de 10 para 5 ocorrências. As ofensas à integridade física simples continuam a ser o crime mais participado, com 212 casos, embora tenham sido cerca de 20%. Já os casos de devassa por meio da internet, redes sociais e outros canais aumentaram 160%, de 5 para 13, refletindo o crescimento de situações associadas ao ciberbullying. A GNR identificou ainda 1.398 suspeitos e garantiu estar a reforçar a prevenção através do programa Escola Segura. O município de Penalva de Castelo assinou um protocolo de investimento no valor de 80 mil euros para a requalificação do açude da Ribeira de Um, no Rio Dão. Também conhecido como Portinho, o açude fica entre a freguesia de Cesures e a união das freguesias de Vila Cova e Mareco. O protocolo foi assinado durante as comemorações do Dia Nacional da Água, que decorreram em Ceia, no Centro de Interpretação da Serra da Estrela. A intervenção pretende contribuir para a valorização, recuperação e preservação dos recursos hídricos do concelho, neste caso em particular do Rio Dão e dos ecossistemas que lhe estão associados. 8 municípios do distrito de Viseu receberam novos tratores para reforçar a capacidade de intervenção na gestão de combustíveis e na prevenção de incêndios rurais. Os equipamentos foram entregues em Tarouca numa cerimónia presidida pelo secretário de Estado das Florestas, Rui Ladeira. Foram contemplados os municípios de Tarouca, Lamego, Moimenta da Beira, Penedono, Rezende, São João da Pesqueira, Sernancelho e Taboaço. Os tratores integram o Programa de Mecanização para a Gestão de Combustível, financiado pelo PRR, e são cedidos pelo Instituto da Conservação da Natureza e das Florestas, através de protocolos com os municípios. A maquinaria vai permitir reforçar os meios disponíveis para a gestão de combustíveis florestais e a prevenção de incêndios, sobretudo em territórios rurais e florestais. O 18º BTT Terra da Castanha de Sernancelho vai este ano acontecer a 25 de outubro e já ultrapassou as 1000 inscrições. O passeio não tem caráter competitivo e apresenta um percurso único de 35 km com dificuldade média por caminhos rurais, trilhos e estradas municipais de várias freguesias do concelho. Haverá abastecimentos e viaturas de apoio ao longo do trajeto. As inscrições estão abertas até dia 11 de outubro através da plataforma A Pedalar. Estas e outras as notícias que atualizamos em estaçãodiariajornal.sapo.pt e também no site da Estação Diária Rádio em 968.fm.
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12: Previsão do estado do tempo para as próximas 24 horas. O Instituto Português do Mar e da Atmosfera está a prever para o distrito de Viseu períodos de céu muito nublado, aguaceiros por vezes fortes, acompanhados de trovoada e que poderão ser de granizo, com vento fraco a moderado, tornando-se moderado a forte nas terras altas. O IPMA está também a prever uma pequena descida das temperaturas, com mercúrio e os termómetros a chegar aos 19 graus de máxima e a mínima a registrar durante a noite valores perto dos 13 graus no distrito de Viseu.
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3: Mais uma hora Superestação, versão nacional, a abrir esta emissão na Estação Diária. Já de seguida, Supernova, para escutar nos próximos minutos. Fiquem bem, até já.
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1: Som de abertura na Estação Diária para mais Superestação. E durante as próximas horas, grandes músicas sem parar em 96.8. Fica connosco.
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1: Se quiser estar atento a mais uma digressão pelo mundo da música, soltas da estação. Temas que fazem parte da playlist top da Estação Diária. Fiquem bem ligados, antena 9680. Até já. 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

0: Fiquem agora com os principais títulos do desporto para desenvolver à meia hora aqui na Estação Diária. Até já. 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
0: São estes alguns dos temas que vamos desenvolver no desporto da Estação Diária. O Castro Daire venceu o Estrela Cadeta por 3-0 no encontro em atraso da terceira jornada da Série 2 do Campeonato de Portugal. Já são conhecidas as equipas apuradas para a segunda eliminatória da Taça Sócios de Mérito de Viseu depois dos jogos da ronda inaugural. O Viseu 2001 empatou a uma bola em Coimbra no pavilhão do Centro Social São João na terceira jornada da Série B da 2ª Divisão Nacional de Futsal. O Académico de Viseu foi eliminado na primeira ronda da Taça de Portugal de Futebol Feminino depois de perder por 5-0 frente à Académica de Coimbra. Agora é só ficarem atentos ao desenvolvimento destes e outros temas no desporto da Estação Diária. 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

0: 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De regresso ao desporto, bloco das 8h30. 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
1: O Castroneiro venceu o Estrela Calheta por 3-0. Foi jogo em atraso da terceira jornada da Série 2 do Campeonato de Portugal, disputado no Complexo Desportivo de Castroneiro. A equipa do Distrito de Viseu resolveu-se da partida, com Marcelo Ribeiro, de grande penalidade, a marcar logo aos 3 minutos. Stéphane Moisin aumentou a vantagem aos 21 e Paris fechou o resultado aos 71. Com este triunfo, Castroneiro soma agora 7 pontos e ocupa o quarto lugar, a 1 ponto de Machico e Camacho, que estão no segundo posto. Na próxima jornada, domingo às 3 da tarde, os castrenses vão receber o Salgueiros. Já são conhecidas as equipas apuradas para a segunda eliminatória da Taça Sócios de Mérito de Viseu, depois dos jogos da ronda inaugural. Destaque para as goleadas do Lusitano Vilminhos, Vozelenses e Piães, todos com triunfos por 6-0. Seguem também em frente Ferreira de Aves, Santo André, Desportivo Parada, que venceu os penaltis, Boaças, Sozelo, Vila Chansá, Santa Comadense e Canas de Senhorim. O jogo entre Santar e Roriz não chegou ao fim, depois de ter sido interrompido devido ao mau tempo. O Viseu 2001 empatou 1-1 em Coimbra, no pavilhão do Centro Social São João, na terceira jornada da Série B da 2ª Divisão Nacional de Futsal. A equipa, orientada por Rui Almeida, sofreu o gol aos 24 minutos, marcado por Duarte Rodrigues, mas conseguiu empatar aos 37 por intermédio de Russo. Com este resultado, o Viseu 2001 mantém-se ainda invicto, tem uma vitória e dois empates, soma 5 pontos e está no 6º lugar. Na próxima jornada, domingo às 5h30 da tarde, a equipa viziense recebe o Amarense. O jogo está marcado para o pavilhão Cidade de Viseu. O Académico de Viseu foi eliminado na primeira ronda da Taça de Portugal de Futebol Feminino, depois de perder por 5-0 frente à Académica de Coimbra. A partida realizou-se na Academia Briosa 21 e terminou com a passagem das colimbaricenses, equipa que joga no terceiro escalão de futebol feminino. Com este resultado, o Distrito de Viseu ficou a ser representante na competição. As vizenses, que jogam na 4ª Divisão Nacional de Futebol Feminino, concentram agora atenções no campeonato, já com foco na 2ª jornada da Série F, com a recepção ao Vasco da Gama. O jogo vai ser no sábado, no campo 1º de Maio, no Fontelo, pelas 3 da tarde. Estas e outras as notícias do desporto que são atualizadas em Estação Diária Jornal.sapo.pt e também no site da Estação Diária Rádio em 968.fm.
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2: Previsão do estado do tempo para as próximas 24 horas. O Instituto Português do Mar e da Atmosfera está a prever para o Distrito de Viseu períodos de céu muito nublado, aguaceiros por vezes fortes, acompanhados de trovoada e que poderão ser de granizo, com vento fraco a moderado, tornando-se moderado a forte nas terras altas. O IPMA está também a prever uma pequena descida das temperaturas, com o mercúrio dos termómetros a chegar aos 19 graus de máxima e a mínima a registrar durante a noite valores perto dos 13 graus no Distrito de Viseu.
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0: 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Mais uma Super Malha House na Estação Diária. 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
1: Voltamos à música, voltamos aos grandes clássicos da estação, grandes temas a recordar na Estação Diária. 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
1: À hora certa temos aí as notícias, mas já fazemos uma pequena pausa para regressarmos ainda com mais energia na próxima hora. Fiquem todos muito bem, até depois do sinal horário.
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1: 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São estas algumas das notícias que vamos destacar na edição do dia do Diário da Estação. A GNR registrou 797 ocorrências de criminalidade juvenil nos primeiros 6 meses deste ano, mais 11,6% do que no mesmo período de 2025. O município de Penalva do Castelo assinou um protocolo de investimento no valor de 80 mil euros para a requalificação do açude da Ribeira do no Rio Dão. 8 municípios do Distrito de Viseu receberam novos tratores para reforçar a capacidade de intervenção na gestão de combustíveis e na prevenção de incêndios rurais. O 18º BTT Terra da Castanha Sernancelho realiza

0: começa 25 de outubro e já ultrapassou as 1000 inscrições. Agora é só ficarem atentos ao desenvolvimento destes e outros temas no Diário da Estação. 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
6: 9 horas.
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9: A GNR registrou 797 ocorrências de criminalidade juvenil nos primeiros 6 meses deste ano, mais 11,6% do que em mesmo período de 2025. Apesar do aumento global, a criminalidade violenta e grave entre jovens até os 16 anos diminuiu 44%, de 25 para 14 casos. Os roubos na via pública passaram de 10 para 5 ocorrências. As ofensas à integridade física simples continuam a ser o crime mais participado, com 212 casos, embora tenham sido cerca de 20%. Já os casos de devassa por meio da internet, redes sociais e outros canais aumentaram 160%, de 5 para 13, refletindo o crescimento de situações associadas ao ciberbullying. A GNR identificou ainda 1.398 suspeitos e garantiu estar a reforçar a prevenção através do programa Escola Segura. O município de Penalva de Castelo assinou um protocolo de investimento no valor de 80 mil euros para a requalificação do açude da Ribeira de Um, no Rio Dão. Também conhecido como Portinho, o açude fica entre a freguesia de Sesouros e a união das freguesias de Vila Cova e Mareco. O protocolo foi assinado durante as comemorações do Dia Nacional da Água, que decorreram em Ceia, no Centro de Interpretação da Serra da Estrela. A intervenção pretende contribuir para a valorização, recuperação e preservação dos recursos hídricos do concelho, neste caso em particular do Rio Dão e dos ecossistemas que lhe estão associados. 8 municípios do Distrito de Viseu receberam novos tratores para reforçar a capacidade de intervenção na gestão de combustíveis e na prevenção de incêndios rurais. Os equipamentos foram entregues em Tarouca numa cerimónia presidida pelo secretário de Estado das Florestas, Rui Ladeira. Foram contemplados os municípios de Tarouca, Lamego, Moimenta da Beira, Penedono, Rezende, São João da Pesqueira, Sernancelho e Taboaço. Os tratores integram o programa de mecanização para a gestão de combustível, financiado pelo PRR, e são cedidos pelo Instituto da Conservação da Natureza e das Florestas, através de protocolos com os municípios. A maquinaria vai permitir reforçar os meios disponíveis para a gestão de combustíveis florestais e a prevenção de incêndios, sobretudo em territórios rurais e florestais. O 18º BTT Terra da Castanha de Sernancelha vai este ano acontecer a 25 de outubro e já ultrapassou as 1000 inscrições. O passeio não tem caráter competitivo e apresenta um percurso único de 35 km com dificuldade média por caminhos rurais, trilhos e estradas municipais de várias freguesias do concelho. Haverá abastecimentos e viaturas de apoio ao longo do trajeto. As inscrições estão abertas até dia 11 de outubro através da plataforma A Pedalar. Estas e outras as notícias que atualizamos em estaçãodiariajornal.sapo.pt e também no site da Estação Diária Rádio em 968.fm.
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6: Previsão do estado do tempo para as próximas 24 horas. O Instituto Português do Mar e da Atmosfera está a prever para o distrito de Viseu períodos de céu muito nublado, aguaceiros por vezes fortes, acompanhados de trovoada e que poderão ser de granizo, com vento fraco a moderado, tornando-se moderado a forte nas terras altas. O IPMA está também a prever uma pequena descida das temperaturas, com o mercúrio e os termómetros a chegar aos 19 graus de máxima e a mínima a registrar durante a noite valores perto dos 13 graus no distrito de Viseu.
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1: 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Iniciamos este espaço de emissão com a divulgação da música nacional. Tema Supernova em 96.80. Ou na net em www.968.fm. Fiquem bem, voltamos nos próximos minutos. 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
2: Para destacarmos nos próximos minutos em 96.8, soltas da estação. Grandes músicas que entram no ouvido em www.968.fm. Até já.
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1: Temos agora aí os principais títulos que vão ser desenvolvidos no desporto à meia hora aqui na Estação Diária. Até já.
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4: São estes alguns dos temas que vamos desenvolver no desporto da Estação Diária. O Castro Ribeiro venceu o Estrela Cadeta por 3-0 num encontro em atraso da terceira jornada da Série 2 do Campeonato de Portugal. Já são conhecidas as equipas apuradas para a segunda eliminatória da Taça Sócios de Mérito de Viseu depois dos jogos da ronda inaugural. O Viseu 2001 empatou uma bola em Coimbra no pavilhão do Centro Social São João na terceira jornada da Série B da 2ª Divisão Nacional de Futsal. O Académico de Viseu foi eliminado na primeira ronda da Taça de Portugal de Futebol Feminino depois de perder por 5-0 frente à Académica de Coimbra. Agora é só ficarem atentos ao desenvolvimento destes e outros temas no desporto da Estação Diária.
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4: O Castroneiro venceu o Estrela Calheta por 3-0. Foi jogo em atraso da terceira jornada da Série 2 do Campeonato de Portugal, disputado no Complexo Desportivo de Castroneiro. A equipa do Distrito de Viseu resolveu-se da partida, com Marcelo Ribeiro, de grande penalidade, a marcar logo aos 3 minutos. Stéphane Moisin aumentou a vantagem aos 21 e Paris fechou o resultado aos 71. Com este triunfo, o Castroneiro soma agora 7 pontos e ocupa o quarto lugar, a 1 ponto de Machico e Camacho, que estão no segundo posto. Na próxima jornada, domingo às 3 da tarde, os castrenses vão receber o Salgueiros. Já são conhecidas as equipas apuradas para a segunda eliminatória da Taça Sócios de Mérito de Viseu, depois dos jogos da ronda inaugural. Destaque para as goleadas de Lusitano Vilminhos, Voselenses e Piães, todos com triunfos por 6-0. Seguem também em frente Ferreira de Aves, Santo André, Desportivo Parada, que venceu os penaltis, Boaças, Sozelo, Vila Chansá, Santa Combadense e Canas de Senhorim. O jogo entre Santares e Roriz não chegou ao fim, depois de ter sido interrompido devido ao mau tempo. O Viseu 2001 empatou 1-1 em Coimbra, no pavilhão do Centro Social São João, na terceira jornada da Série B da 2ª Divisão Nacional de Futsal. A equipa, orientada por Rui Almeida, sofreu o golo aos 24 minutos, marcado por Duarte Rodrigues, mas conseguiu empatar aos 37 por intermédio de Russo. Com este resultado, o Viseu 2001 mantém-se ainda invicto, tem uma vitória e dois empates, soma 5 pontos e está no 6º lugar. Na próxima jornada, domingo às 5h30 da tarde, a equipa viseense recebe o Amarense. O jogo está marcado para o pavilhão Cidade de Viseu. O Académico de Viseu foi eliminado na primeira ronda da Taça de Portugal de Futebol Feminino, depois de perder por 5-0 frente à Académica de Coimbra. A partida realizou-se na Academia Briosa 21 e terminou com a passagem das colimbaricenses, equipa que joga no terceiro escalão de futebol feminino. Com este resultado, o Distrito de Viseu ficou a ser representante na competição. As vizenses, que jogam na 4ª Divisão Nacional de Futebol Feminino, concentram agora atenções no campeonato, já com foco na 2ª jornada da Série F, com a recepção ao Vasco da Gama. O jogo vai ser no sábado, no campo 1º de Maio, no Fontelo, pelas 3 da tarde. Estas e outras as notícias do desporto, que são atualizadas em estaçãodiariajornal.sapo.pt e também no site da Estação Diária Rádio, em 968.fm.
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5: Previsão do estado do tempo para as próximas 24 horas. O Instituto Português do Mar e da Atmosfera está a prever para o Distrito de Viseu períodos de céu muito nublado, aguaceiros por vezes fortes, acompanhados de trovoada e que poderão ser de granizo, com vento fraco e moderado, tornando-se moderado a forte nas terras altas. O IPMA está também a prever uma pequena descida das temperaturas, com o mercúrio e os termómetros a chegar aos 19 graus de máxima e a mínima a registrar durante a noite valores perto dos 13 graus no Distrito de Viseu.
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1: Para destacarmos nos próximos minutos em 96.8, clássicos da estação. Espaço de emissão com a divulgação de temas que rodamos regularmente na antena 9680. A não perder. 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
1: Para já fiquem com as nossas despedidas. Voltamos à antena depois do Bloco das Notícias à hora certa. Não saiam dos vossos lugares. Na próxima hora voltamos aí com grandes novidades.
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4: São estas algumas das notícias que vamos destacar na edição do dia do Diário da Estação. A GNR registrou 797 ocorrências de criminalidade juvenil nos primeiros 6 meses deste ano, mais 11,6% do que no mesmo período de 2025. O município de Penalva do Castelo assinou um protocolo de investimento no valor de 80 mil euros para a requalificação do açude da Ribeira do no Rio Dão. 8 municípios do Distrito de Viseu receberam novos tratores para reforçar a capacidade de intervenção na gestão de combustíveis e na prevenção de incêndios rurais. O 18º BTT Terra da Castanha Sernancelho realiza-se a 25 de outubro e já ultrapassou as 1000 inscrições. Agora é só ficarem atentos ao desenvolvimento destes e outros temas no Diário da Estação.
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7: A GNR registrou 797 ocorrências de criminalidade juvenil nos primeiros 6 meses deste ano, mais 11,6% do que em mesmo período de 2025. Apesar do aumento global, a criminalidade violenta e grave entre jovens até os 16 anos diminuiu 44%, de 25 para 14 casos. Os roubos na via pública passaram de 10 para 5 ocorrências. As ofensas à integridade física simples continuam a ser o crime mais participado, com 212 casos, embora tenham sido cerca de 20%. Já os casos de devassa por meio da internet, redes sociais e outros canais aumentaram 160%, de 5 para 13, refletindo o crescimento de situações associadas ao ciberbullying. A GNR identificou ainda 1.398 suspeitos e garantiu estar a reforçar a prevenção através do programa Escola Segura. O município de Penalva de Castelo assinou um protocolo de investimento no valor de 80 mil euros para a requalificação do açude da Ribeira de Um, no Rio Dão. Também conhecido como Portinho, o açude fica entre a freguesia de Cesures e a união das freguesias de Vila Cova e Mareco. O protocolo foi assinado durante as comemorações do Dia Nacional da Água, que decorreram em Ceia, no Centro de Interpretação da Serra da Estrela. A intervenção pretende contribuir para a valorização, recuperação e preservação dos recursos hídricos do concelho, neste caso em particular do Rio Dão e dos ecossistemas que lhe estão associados. 8 municípios do Distrito de Viseu receberam novos tratores para reforçar a capacidade de intervenção na gestão de combustíveis e na prevenção de incêndios rurais. Os equipamentos foram entregues em Tarouca numa cerimónia presidida pelo secretário de Estado das Florestas, Rui Ladeira. Foram contemplados os municípios de Tarouca, Lamego, Moimenta da Beira, Penedono, Rezende, São João da Pesqueira, Sernancelho e Taboaço. Os tratores integram o Programa de Mecanização para a Gestão de Combustível, financiado pelo PRR, e são cedidos pelo Instituto da Conservação da Natureza e das Florestas, através de protocolos com os municípios. A maquinaria vai permitir reforçar os meios disponíveis para a gestão de combustíveis florestais e a prevenção de incêndios, sobretudo em territórios rurais e florestais. O 18º BTT Terra da Castanha de Sernancelho vai este ano acontecer a 25 de outubro e já ultrapassou as 1.000 inscrições. O passeio não tem caráter competitivo e apresenta um percurso único de 35 km com dificuldade média por caminhos rurais, trilhos e estradas municipais de várias freguesias do concelho. Haverá abastecimentos e viaturas de apoio ao longo do trajeto. As inscrições estão abertas até dia 11 de outubro através da plataforma A Pedalar. Estas e outras as notícias que atualizamos em estaçãodiariajornal.sapo.pt e também no site da Estação Diária Rádio em 968.fm.
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3: 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Previsão do estado do tempo para as próximas 24 horas. O Instituto Português de Mar e da Atmosfera está a prever para o distrito de Viseu períodos de céu muito nublado, aguaceiros por vezes fortes, acompanhados de trovoada e que poderão ser de granizo, com vento fraco a moderado, tornando-se moderado a forte nas terras altas. O IPMA está também a prever uma pequena descida das temperaturas, com mercúrio e os termómetros a chegar aos 19 graus de máxima e a mínima a registrar durante a noite valores perto dos 13 graus no distrito de Viseu.
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0: Ora, estamos nós de volta para mais um grande tema em 96.80. 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
0: É já tema habitual na Estação Diária, uma das malhas que mais temos divulgado, com marca especial Estação Diária.
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2: Som de abertura na Estação Diária para mais um espaço de emissão Super Estação. Abrimos aí com o Som Nacional. Para voltarmos já de seguida à música, temos aí Supernova. Fiquem bem, fiquem com a Estação Oficial Viseu. Até já.
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1: Só para não perderes nem um pouco das boas notícias que vão acontecendo pelo universo dos tops, recomendamos que ouças o próximo tema que temos preparado em 9680. Soldas da Estação, na Estação Diária. Voltamos já de seguida.
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1: Fique agora com os principais destaques do desporto à meia hora aqui na Estação Diária. Até já. 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
1: São estes alguns dos temas que vamos desenvolver no desporto da Estação Diária. O Castro Ribeiro venceu o Estrela Cadeta por 3-0 num encontro em atraso da terceira jornada da Série 2 do Campeonato de Portugal. Já são conhecidas as equipas apuradas para a segunda eliminatória da Taça Sócios de Mérito de Viseu depois dos jogos da ronda inaugural. O Viseu 2001 empatou uma bola em Coimbra no pavilhão do Centro Social São João na terceira jornada da Série B da 2ª Divisão Nacional de Futsal. O Académico de Viseu foi eliminado na primeira ronda da Taça de Portugal de Futebol Feminino depois de perder por 5-0 frente à Académica de Coimbra. Agora é só ficarem atentos ao desenvolvimento destes e outros temas no desporto da Estação Diária. 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
6: O Castroneiro venceu o Estrela Calheta por 3-0. Foi jogo em atraso da terceira jornada da Série 2 do Campeonato de Portugal, disputado no Complexo Desportivo de Castroneiro. A equipa do Distrito de Viseu resolveu-se da partida, com Marcelo Ribeiro, de grande penalidade, a marcar logo aos 3 minutos. Stéphane Moisin aumentou a vantagem aos 21 e Paris fechou o resultado aos 71. Com este triunfo, o Castrodeiro soma agora 7 pontos e ocupa o quarto lugar, a 1 ponto de Machico e Camacho, que estão no segundo posto. Na próxima jornada, domingo às 3 da tarde, os castrenses vão receber o Salgueiros. Já são conhecidas as equipas apuradas para a segunda eliminatória da Taça Sócios de Mérito de Viseu, depois dos jogos da ronda inaugural. Destaque para as goleadas do Lusitano Vilminhos, Voselenses e Piães, todos com triunfos por 6-0. Seguem também em frente Ferreira de Aves, Santo André, Desportivo Parada, que venceu os penaltis, Boaças, Sozelo, Vila Chansá, Santa Combadense e Canas de Senhorim. O jogo entre Santar e Roriz não chegou ao fim, depois de ter sido interrompido devido ao mau tempo. O Viseu 2001 empatou 1-1 em Coimbra, no pavilhão do Centro Social São João, na terceira jornada da Série B da 2ª Divisão Nacional de Futsal. A equipa, orientada por Rui Almeida, sofreu o golo aos 24 minutos, marcado por Duarte Rodrigues, mas conseguiu empatar aos 37 por intermédio de Russo. Com este resultado, o Viseu 2001 mantém-se ainda invicto, tem uma vitória e 2 empates, soma 5 pontos e está no 6º lugar. Na próxima jornada, domingo às 5:30 da tarde, a equipa viziense recebe o Amarense. O jogo está marcado para o pavilhão Cidade de Viseu. O Académico de Viseu foi eliminado na primeira ronda da Taça de Portugal de Futebol Feminino, depois de perder por 5-0 frente à Académica de Coimbra. A partida realizou-se na Academia Briosa 21 e terminou com a passagem das colimbaricenses, equipa que joga no 3º escalão de futebol feminino. Com este resultado, o Distrito de Viseu ficou a ser representante na competição. As vizenses, que jogam na 4ª Divisão Nacional de Futebol Feminino, concentram agora atenções no campeonato, já com foco na 2ª jornada da Série F, com a recepção ao Vasco da Gama. O jogo vai ser no sábado, no campo 1º de Maio, no Fontelo, pelas 3 da tarde. Estas e outras as notícias do desporto, que são atualizadas em estaçãodiariajornal.sapo.pt e também no site da Estação Diária Rádio, em 968.fm.
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0: 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Previsão do estado do tempo para as próximas 24 horas. O Instituto Português do Mar e da Atmosfera está a prever para o Distrito de Viseu períodos de céu muito nublado, aguaceiros por vezes fortes, acompanhados de trovoada e que poderão ser de granizo, com vento fraco a moderado, tornando-se moderado a forte nas terras altas. O IPMA está também a prever uma pequena descida das temperaturas, com o mercúrio e os termómetros a chegar aos 19 graus de máxima e a mínima a registrar durante a noite valores perto dos 13 graus no Distrito de Viseu.
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4: Estamos aí de volta para escutarmos Pista de Dança, programa que diariamente durante o período da noite nos dá a conhecer as batidas mais house do FM. Depois das 23, Antena 9680. Até já.
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1: Voltamos ao passado para recordar algumas das malhas mais votadas da Estação Diária. Clássicos da Estação, grandes batidas comerciais para destacarmos nos próximos minutos em www.968.fm. www.opticaslindo.pt. 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
1: Ora, estamos nós para fecharmos mais uma hora de emissão na Estação Diária. Tudo aposto para que logo a seguir ao sinal horário possam ter acesso à informação. Comerciais pelo meio e logo a seguir, mais uma hora em 96.80.
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1: São estas algumas das notícias que vamos destacar na edição do dia do Diário da Estação. A GNR registrou 797 ocorrências de criminalidade juvenil nos primeiros 6 meses deste ano, mais 11,6% do que no mesmo período de 2025. O município de Penalva do Castelo assinou um protocolo de investimento no valor de 80 mil euros para a requalificação do açude da Ribeira do no Rio Dão. 8 municípios do Distrito de Viseu receberam novos tratores para reforçar a capacidade de intervenção na gestão de combustíveis e na prevenção de incêndios rurais. O 18º BTT Terra da Castanha Sornancelho realiza-se a 25 de outubro e já ultrapassou as 1000 inscrições. Agora é só ficarem atentos ao desenvolvimento destes e outros temas no Diário da Estação.
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1: 11 horas.
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5: A GNR registrou 797 ocorrências de criminalidade juvenil nos primeiros 6 meses deste ano, mais 11,6% do que em mesmo período de 2025. Apesar do aumento global, a criminalidade violenta e grave entre jovens até os 16 anos diminuiu 44%, de 25 para 14 casos. Os roubos da via pública passaram de 10 para 5 ocorrências. As ofensas à integridade física simples continuam a ser o crime mais participado, com 212 casos, embora tenham sido cerca de 20%. Já os casos de devassa por meio da internet, redes sociais e outros canais aumentaram 160%, de 5 para 13, refletindo o crescimento de situações associadas ao ciberbullying. A GNR identificou ainda 1.398 suspeitos e garantiu estar a reforçar a prevenção através do programa Escola Segura. O município de Penalva de Castelo assinou um protocolo de investimento no valor de 80 mil euros para a requalificação do açude da Ribeira de Um, no Rio Dão. Também conhecido como Portinho, o açude fica entre a freguesia de Cesures e a união das freguesias de Vila Cova e Mareco. O protocolo foi assinado durante as comemorações do Dia Nacional da Água, que decorreram em Ceia, no Centro de Interpretação da Serra da Estrela. A intervenção pretende contribuir para a valorização, recuperação e preservação dos recursos hídricos do concelho, neste caso em particular do Rio Dão e dos ecossistemas que lhe estão associados. 8 municípios do Distrito de Viseu receberam novos tratores para reforçar a capacidade de intervenção na gestão de combustíveis e na prevenção de incêndios rurais. Os equipamentos foram entregues em Tarouca numa cerimónia presidida pelo secretário de Estado das Florestas, Rui Ladeira. Foram contemplados os municípios de Tarouca, Lamego, Moimenta da Beira, Penedono, Rezende, São João da Pesqueira, Sernancelho e Taboaço. Os tratores integram o Programa de Mecanização para a Gestão de Combustível, financiado pelo PRR, e são cedidos pelo Instituto da Conservação da Natureza e das Florestas, através de protocolos com os municípios. A maquinaria vai permitir reforçar os meios disponíveis para a gestão de combustíveis florestais e a prevenção de incêndios, sobretudo em territórios rurais e florestais. O 18º BTT Terra da Castanha de Sernancelho vai este ano acontecer a 25 de outubro e já ultrapassou as 1.000 inscrições. O passeio não tem caráter competitivo e apresenta um percurso único de 35 km com dificuldade média por caminhos rurais, trilhos e estradas municipais de várias freguesias do concelho. Haverá abastecimentos e viaturas de apoio ao longo do trajeto. As inscrições estão abertas até dia 11 de outubro através da plataforma Apedalar. Estas e outras as notícias que atualizamos em estaçãodiariajornal.sapo.pt e também no site da Estação Diária Rádio em 968.fm.
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3: 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Previsão do estado do tempo para as próximas 24 horas. O Instituto Português do Mar e da Atmosfera está a prever para o distrito de Viseu períodos de céu muito nublado, aguaceiros por vezes fortes, acompanhados de trovoada e que poderão ser de granizo, com vento fraco a moderado, tornando-se moderado a forte nas terras altas. O IPMA está também a prever uma pequena descida das temperaturas, com mercúrio e os termómetros a chegar aos 19 graus de máxima e a mínima a registrar durante a noite valores perto dos 13 graus no distrito de Viseu.
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3: A dupla britânica, formada pelos dois DJs Cameron e Joy, já em tempo de universidade, esta dupla trabalhou em lojas de discos e promoção de eventos para fazerem face às despesas de estudante. Mas concluídos os estudos e lançados vários remixes, esta dupla fez de Sigma o seu projeto musical.
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0: 1922, Rui Moreira. Ora, estamos nós de volta para mais um grande tema em 9680, Estação Oficial Viseu. Rui Moreira, na Estação Diária. É já tema habitual na Estação Diária, uma das malhas que mais temos divulgado, com marca especial Estação Diária, de segunda a domingo. Estação Oficial Viseu.
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4: O sueco John Martin Lindstrom nasceu em 1980, é cantor e compositor. Ficou conhecido pelas suas colaborações com os Swedish House Mafia. Desde 2010, a carreira de John deu um salto, colaborando com Tini Tempa e lançando o seu single de estreia Anywhere For You, escrito em conjunto com Michel Zitron. As vocais de John são uma lista de sucessos, incluindo Anywhere For You, Save the World e Don't You Worry, Child. Em 2014, John teve o seu primeiro destaque na BBC Radio com If I Could Change Your Mind. John Martin está sempre em ação pelo mundo com várias atuações pelos mais diferentes e importantes palcos da música.
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3: Maroon 5 é uma banda americana que se deu a conhecer no mundo em 1994. Tudo começou na conhecida cidade dos Anjos, Los Angeles. O vocalista Adam Levine

0: dezenas de prémios e um número bíblico de seguidores que fazem dos Maroon 5 uma das bandas pop rock de maior êxito mundial.
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0: 19:22. Rui Moreira.
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2: 1922. Rui Moreira.
3: Hora mais do que certa para ouvir com muita atenção. Superestação na Estação Diária.
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3: Já sabem, de meia e meia hora atualizamos as notícias em 96.8. Voltamos aos temas logo de seguida nesta emissão Super Estação.
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0: 14. 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

0: hora.
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2: Uma hora, avançamos para o Diário da Estação, na Estação Diária.
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5: A GNR registrou 797 ocorrências de criminalidade juvenil nos primeiros 6 meses deste ano, mais 11,6% do que em mesmo período de 2025. Apesar do aumento global, a criminalidade violenta e grave entre jovens até aos 16 anos diminuiu 44%, de 25 para 14 casos. Os roubos na via pública passaram de 10 para 5 ocorrências. As ofensas à integridade física simples continuam a ser o crime mais participado, com 212 casos, embora tenham sido cerca de 20%. Já os casos de devassa por meio da internet, redes sociais e outros canais aumentaram 160%, de 5 para 13, refletindo o crescimento de situações associadas ao ciberbullying. A GNR identificou ainda 1.398 suspeitos e garantiu estar a reforçar a prevenção através do programa Escola Segura. O município de Penalva de Castelo assinou um protocolo de investimento no valor de 80 mil euros para a requalificação do açude da Ribeira de Um, no Rio Dão. Também conhecido como Portinho, o açude fica entre a freguesia de Cesures e a união das freguesias de Vila Cova e Mareco. O protocolo foi assinado durante as comemorações do Dia Nacional da Água, que decorreram em Ceia, no Centro de Interpretação da Serra da Estrela. A intervenção pretende contribuir para a valorização, recuperação e preservação dos recursos hídricos do concelho, neste caso em particular do Rio Dão e dos ecossistemas que lhe estão associados. 8 municípios do Distrito de Viseu receberam novos tratores para reforçar a capacidade de intervenção na gestão de combustíveis e na prevenção de incêndios rurais. Os equipamentos foram entregues em Tarouca numa cerimónia presidida pelo secretário de Estado das Florestas, Rui Ladeira. Foram contemplados os municípios de Tarouca, Lamego, Moimenta da Beira, Penedono, Rezende, São João da Pesqueira, Sernancelho e Taboaço. Os tratores integram o programa de mecanização para